0: 21:09.
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0: Sim, sim, sim, emoção o tempo todo, é momento FM. Vamos seguir a nossa programação sempre com Renan e Raí, Gustavo Lima, a pedido dos nossos ouvintes.
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0: 21h20.
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0: Isso mesmo, 97.9 Momento FM, emoção o tempo todo. Lembrando, você quer participar comigo aqui? Manda o WhatsApp no 991-23-7132.
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0: 21:33.
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0: Olá, ouvintes, vamos falar de economia? O dólar voltou a subir e encerrou o dia cotado a R$5,20, maior valor de fechamento desde o fim de março. A moeda norte-americana chegou a atingir R$5,22 durante a manhã e acumulou um segundo pregão consecutivo de alta. O movimento foi impulsionado pela expectativa que os juros dos Estados Unidos permaneçam elevados por mais tempo, além da forte queda nos preços do petróleo, que reduziu o interesse dos investidores por ativos ligados a commodities. No mercado de ações, a Ibovespa fechou em queda de 0,44, pressionado principalmente pelas perdas de empresas do setor de petróleo e mineração. Apesar da recente valorização do dólar, a moeda ainda acumula desvalorização frente ao real.
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0: Isso mesmo, 97.9, Momento FM, é emoção o tempo todo. 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Isso aí, agora você vai curtir os grandes sucessos da música gaúcha. Vem aí canções com João Luiz Correia, César Oliveira e Rogério Melo e também os Monarcas, levando toda a tradição e orgulho do nosso Rio Grande. E a programação segue aqui na 97.9 Momento FM, emoção o tempo todo. Participe você também, faça seu pedido musical no 499-9123-7132.
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0: 13 para as 10.
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0: Isso mesmo! Emoção o tempo todo é Momento FM aqui nas ondas sonoras da 97.9. E temos participação também com um áudio aqui da nossa ouvinte, Irma.
1: Oi, Momento. Gostaria de saber o teu nome, locutora, que tá falando. Gostei muito da tua voz. Aqui é Irma Vilhani de Cambuizal. E tô escutando, eu não gosto de jogo, daí tô escutando as tuas músicas ali, tá? Mande uma bem bonita pra mim, se possível, um shot, um maneirão, tá bom? Eu quero saber o teu nome, tá?
0: Tá bom, dona Irma, meu nome é Jonathan William e tô aqui essa semana e as próximas semanas, das 8 horas da noite até o meia-noite, sempre juntinho com vocês aqui na Momento FM, no programa é Bailão com o Túnel do Tempo, e assim vamos fazendo a nossa programação com a participação de todos vocês, nossos ouvintes. A senhora não gosta de jogo, né? Mas daí a senhora escuta o Momento e a gente vai atualizando também os placar aí, né? Então, Túnez e Países Baixos tá 3-1 para Países Baixos. Japão e Suécia tá 1-1. E hoje teve já o jogo de Equador e Alemanha. Equador venceu da Alemanha de 2-1. E Curaçao e Costa do Marfim ganhou de 2-0 de Curaçao também. E assim vamos seguindo a nossa programação aqui na Momento FM. Lembrando, você quer participar, fazer seu pedido musical, manda o WhatsApp no 991-23-7132.
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semana, São Francisco. Obrigado, gente. Valeu, galera.

0: Agora faltando um minutinho para as 10 horas da noite.
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0: Isso mesmo, emoção o tempo todo, é Momento FM, agora 21:01, e vamos seguir nossa programação assim, com banda Ébanos, que vai estar aí no ramo final de semana também, né? E frentista, e mandar para todos os frentistas que estão nos acompanhando nos postos de gasolina, o pessoal do Maxu também, tudo que estão acompanhando nós aí. E vamos seguir a nossa programação aqui na Momento FM, lembrando, você quer participar, manda o WhatsApp no 991-23-7132.
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0: 22h18. 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

0: São o tempo todo aqui nas ondas sonoras da 97.9. Lembrando, você quer participar comigo aqui no programa, manda o WhatsApp no 991-2371-32. Isso mesmo, 991-2371-32. Vamos atualizar o final dos jogos, né? Fazendo 9 graus, aí subiu a temperatura. Ô, coisa boa. Tava em 8, agora foi pra 9. Atualizei aqui de novo a temperatura. Tá, e continuo segurando os 9, viu? E temos participação no nosso WhatsApp aqui também, da rádio.
1: Boa noite, momento. Fernando do Xaxim. Toca uma música pra nós ali. Banda Orquestra da Terra. Sou deste chão onde urei, é peão com o laço na mão. É, música da Noela Areia do Gado. Positivo, tamo na escuta. Um abraço, tudo de bom.
0: Positivo, meu amigo Fernando Ozilame, lá de Xaxim, ligadinho aqui com nós na Momento FM. Faça que nem o Fernando, participe aí, manda seu áudio, mande a sua mensagem para participar aí com nós na Momento FM. Emoção o tempo todo. E vamos seguindo assim então com Orquestra da Terra, depois Milionário José Rico e César Menotti Fabiano.
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0: 22:31.
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2: A tradicional banda Rainha Musical, que já tem mais de 100 anos de história, lançou um novo projeto com o objetivo de aproximar a música dos estudantes e incentivar a cultura entre crianças e adolescentes do sul do Brasil. A iniciativa chamada Rainha Musical nas Escolas teve a primeira edição realizada na Escola Municipal de Educação Infantil Jardim Panorâmico, em Ivoti, no Rio Grande do Sul. A ação foi divulgada pela banda nas redes sociais e pretende levar apresentações musicais para as escolas de Santa Catarina, Rio Grande do Sul e Paraná, proporcionando momentos de alegria, descontração e contato com a cultura das tradicionais bandinhas do Sul. Com informações para a programação, repórter Jocely Luiz.
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0: Isso mesmo, Momento FM 97.9, emoção o tempo todo. Lembrando, você quer participar com nós aqui no Whats, manda no Whats aqui, 991-23-7132, faça seu pedido musical e participe junto com nós aí, pessoal aí que tá ligadinho já, né, desde o início do programa aí, mandando mensagem pra nós. E assim vamos seguindo a nossa programação com o lançamento de Pérola Negra, o grande dia do EP Intimidade.
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13 faltando para... 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

0: Isso mesmo, emoção o tempo todo é Momento FM. Assim vamos seguindo a nossa programação aqui na Momento. Manda um WhatsApp para participar comigo aqui até o meia-noite no 991-23-7132.
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0: Boa noite, Uberlândia! Faz barulho aí, Uberlândia, que eu quero ouvir! Que coisa linda!
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1: 11:02.
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0: Isso mesmo, emoção o tempo todo é Momento FM. Mandar um abraço aí especial pro pessoal lá de Novo Hamburgo, lá do bairro Canudos em Novo Hamburgo, a família Freitas que tá nos acompanhando. Quem mandou mensagem que foi a Pâmela, e ela pediu pra tocar JJSV Morena, mas ela disse, porém Jonathan, aqui tem Morena e tem Loiras também na família, então toca Morena de JJSV, e se puder também tocar do JJSV Loiras de Milhões, toca também. Vamos seguir a programação e vamos rodar sim, tá? Lembrando, você quer participar com nós, manda um 991, manda mensagem no 991-23-7132. Lembrando, o pessoal de Novo Hamburgo está nos acompanhando pelo site. Obrigado pela audiência de vocês aí, viu?
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0: Isso mesmo, emoção o tempo todo é Momento FM. Lembrando, você quer participar conosco aqui na Momento FM, manda o WhatsApp no 991-2371-32 e faça seu pedido musical aqui pra nós, que nós logo já vamos tocar. Agora tá rolando a bola aí, né, entre Turquia e Estados Unidos, que hoje já está no empate de 1-1, e Paraguai e Austrália, que continua no 0-0 nos 16 minutos do primeiro tempo. E assim vamos seguir a nossa programação aqui na Momento FM.
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0: 23h30.
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3: A tradicional banda Rainha Musical, que já tem mais de 100 anos de história, lançou um novo projeto com o objetivo de aproximar a música dos estudantes e incentivar a cultura entre crianças e adolescentes do sul do Brasil. A iniciativa chamada Rainha Musical nas Escolas teve a primeira edição realizada na Escola Municipal de Educação Infantil Jardim Panorâmico, em Ivoti, no Rio Grande do Sul. A ação foi divulgada pela banda nas redes sociais e pretende levar apresentações musicais para as escolas de Santa Catarina, Rio Grande do Sul e Paraná, proporcionando momentos de alegria, descontração e contato com a cultura das tradicionais bandinhas do Sul. Com informações para a programação, repórter Jocely Luiz.

0: Isso mesmo, 97.9 é Momento FM. Lembrando, você quer participar comigo aqui no programa da rádio aqui, da Momento, pode mandar para mim um WhatsApp no 991-23-7132. E já temos decidido, então, que na segunda-feira, às 14 horas, o Brasil enfrenta o Japão. Isso mesmo, na segunda-feira, às 14 horas. E aqui já está passando o jogo do Paraguai e Argentina. E está no 0-0 ainda. E na segunda-feira aí, vamos ver quem que vai acertar o palpite, né? Nesse jogo passado, na noite de ontem, eu acertei que o Brasil ganharia de 3-0 aí contra a Escócia. E foi o que aconteceu. Vamos seguir a nossa programação aqui no Momento FM com Furacão da Vaneira, Ivonir Machado, Garotos de Ouro.
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3: Alô, oi. Alô, é Ivonir? Fala.
4: Alô,

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0: Isso mesmo, 97.9 Momento FM. E assim chegamos ao fim de mais uma edição do programa É Bailão aqui na 97.9. Muito obrigado pelo carinho, pela audiência e pela companhia durante toda esta noite. Foi um prazer estar com cada um de vocês. Amanhã, se Deus quiser, estarei aqui de novo a partir das 20 horas, trazendo muita música boa, alegria e com certeza tendo a sua participação. Tenham todos uma excelente noite e um descanso. Fiquem com Deus e até amanhã.
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2: Zero hora e 13 minutos.
3: 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Galera bonita! 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
2: Zero hora e 34 minutos.

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3: Zero hora e 53 minutos.

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2: Uma hora e 14 minutos.

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2: Uma hora e 33 minutos.
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3: Uma hora e 52 minutos.

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3: 2 horas e 12 minutos.

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2: 2:33.

0: pipoco, não é?
1: É pipoco.
0: Muito obrigada.
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0: velho, ô velho.
1: Ai, gatão.
0: Até que tu dá um caldo bom ainda, né?
1: Ai, ui, faz o que tu quiser comigo.
0: Olha, velho, olha que eu faço mesmo.

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2: 2:53.

0: aproveitar na deixa, eu queria apresentar esse maestro. É um dos maiores compositores do Brasil. Pode falar, é o Pinóquio. Um dos maiores compositores e produtores do Brasil. Essa é a grande fera, um dos maiores acordeonistas do Brasil. Quer dizer, eu não tenho palavras para mensurar a minha gratidão a esse cara que veio hoje aqui.
1: Verdade.
0: Obrigado, maestro.
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2: 3 horas e 16 minutos.

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1: 3:29.
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3: 3 horas e 40 minutos.

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1: Quatro horas e dois minutos.

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2: 4 horas e 21 minutos.

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1: 4 horas e 41 minutos.

0: 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Antes de agora, mais uma edição do Bom Dia Oeste nesta sexta-feira. Obrigado pela sua companhia. Participe 991237132, é o WhatsApp para você mandar o seu recado. 26 do mês de junho de 2026, 3 graus é a temperatura. Mais um dia do inverno. Lucas Show, e vamos juntos até as 8 da matina. Bom Dia Oeste, você curte o melhor da música sertaneja, tradicionalismo e as bandas. Seja bem-vindo a mais uma edição do Bom Dia Oeste.
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0: 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Muito bom dia.

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0: seguimos por aqui com mais música pra você no seu Bom Dia Oeste. 99123-7132 é o WhatsApp pra você mandar o seu recado.
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0: momento, agora 5h32, bom dia.
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0: A gente segue Bom Dia Oeste.
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0: 991-237132 é o WhatsApp, mande seu recado. Participe comigo do Bom Dia Oeste.
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0: Momento, agora 6 da matina, bom dia!
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0: 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Vindo mais uma hora do Bom Dia Oeste, dia 26 de junho de 2026, sexta-feira, 4 graus a temperatura. Sou Lucas Show e vamos juntos até as 8 da manhã. Caixa d'Água tá na escuta. Bom dia, Riva, tudo certo? Um abraço para você. Boa sexta-feira, bom início de fim de semana a todos os nossos ouvintes, amigos, clientes, a todo mundo que curte a Momento FM.
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1: 6:16, bom dia. 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

0: 991237132 é o WhatsApp da Momento, mande sua mensagem, participe. Abraço meu colega Jonathan, tá pegando a estrada e tá levando ao Momento FM de carona rumo a Chapecó, né? Tá, se cuida na estrada, hein, nosso novo colega das noites da Momento FM, o Bailão da 97, agora é comando do Jonathan.
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0: obrigado pela sua companhia. Muito bom dia, boa sexta-feira. Momento FM. 6:30, bom dia.
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obrigado pela sua companhia, atualizando a temperatura. Temperatura 4 graus aqui para a região oeste, 26 de junho de 2026. Acesse o nosso site, sempre tem notícias atualizadas, momentofm.com.br. As últimas do nosso site aqui da Rádio Momento FM, você acessa e você também confere as notícias. Brasil enfrenta o Japão na próxima fase da Copa do Mundo, a fase de 16 avos, na segunda-feira, 14 horas, tem Brasil e a equipe do Japão. Motorista fica ferido após tombamento de carreta na BR-282 em Xexerê, próximo ao viaduto, né? Que acontece acidentes recorrentes com

0: caminhões de carga nesse local. Prefeitura de Xanxerê mantém atendimento e aulas normalmente na segunda-feira em virtude aí dos jogos da Copa do Mundo, as participações da seleção brasileira. Também o nosso Instagram, @MomentoFM Xanxerê, aproveita e segue.
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0: 6h45, bom dia. 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

0: De um momento FM, 4 graus a temperatura. Quase amanhecendo na capital do milho. Às 7 tem a oração do Pai Nosso. A gente traz as oportunidades de emprego e as atualizações da previsão do tempo para você saber, né, como vai se comportar hoje, sexta-feira, e também o final de semana de muita Copa do Mundo. Brasil classificado à fase de 16avos. Na próxima segunda-feira, enfrenta a equipe do Japão, também definido o grupo que o Brasil vai enfrentar, né? O chaveamento, no caso, né? Ontem a Holanda venceu e o Japão empatou. Então, Holanda ficou em primeiro, Japão ficou em segundo, vai enfrentar o Brasil. E a gente vai torcer pela nossa seleção brasileira.
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0: Momento, agora 7 da matina, vem aí a oração do Pai Nosso.
1: O Senhor é a força de seu povo, fortalece a salvação do seu ungido. Salvai, Senhor, vosso povo, abençoai vossa herança e governais para sempre os vossos servos. Em nome do Pai, do Filho e do Espírito Santo. Amém. Olá, meu irmão e minha irmã, chegamos ao final de mais uma semana. E hoje nos alegramos, pois temos a certeza que Deus envia seus dons e transforma nossos corações no amor. Oremos. Senhor nosso Deus, dai-nos por toda a vida a graça de vos amar e temer, pois nunca cessais de conduzir os que firmais no vosso amor. Por Cristo nosso Senhor. Amém. O Senhor esteja convosco. Ele está no meio de nós. Evangelho de Jesus Cristo segundo Mateus. Glória a vós, Senhor. E ao Jesus descer da montanha, grandes multidões o seguiram. E eis que um leproso, tendo se aproximado, prostrou-se diante dele e disse: Senhor, se queres, podes purificar-me. E ele estendeu a mão e o tocou, dizendo: Quero, seja purificado. E imediatamente ficou purificado de sua lepra. Então Jesus lhe disse: Vê, não digas a ninguém, mas vai, mostra-te ao sacerdote e apresenta a oferenda que Moisés prescreveu como testemunho para eles. Palavra da salvação. Glória a vós, Senhor. O Evangelho revela que o milagre da vida nos cerca todos os dias e é dom que vem dos céus. Jesus, em sua missão, renova a aliança nos corações das pessoas, fazendo com que elas se voltem para o caminho de Deus. Por isso o convite é para que estejamos atentos à palavra de Jesus, para sempre seguirmos na presença de Deus. E ao final de mais um momento de oração, contamos com a intercessão de Nossa Senhora, rezando: Ave Maria, cheia de graça, o Senhor é convosco. Bendita sois vós entre as mulheres, e bendito é o fruto do vosso ventre, Jesus. Santa Maria, Mãe de Deus, rogai por nós, pecadores, agora e na hora de nossa morte. Amém. Que Deus vos abençoe, em nome do Pai, do Filho e do Espírito Santo. Amém.
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0: 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Vamos abrindo a última hora do Bom Dia Oeste. O Cachorro por aqui, mande sua mensagem 991237132. Lembrando que ainda a gente traz as oportunidades de emprego aqui no Bom Dia Oeste. E as atualizações da previsão do tempo. Boa sexta-feira!
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0: Momento, agora 7h16.
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2: Olá, ouvinte, tudo bem? Eu sou o Cadu Reis, repórter da Rede de Notícias Acaerte. E nesta semana vamos ouvir o secretário de Estado do Meio Ambiente e da Economia Verde, Guilherme Dalla Costa. O governo de Santa Catarina abriu as inscrições do programa Mais Verde, que vai remunerar proprietários rurais pela conservação de vegetação nativa no território catarinense. Como funciona esta ação, secretário?
3: Nós vamos pagar diretamente na conta da pessoa que tem mais de 40% de área de cobertura florestal dentro da sua propriedade. Podem participar pequenas propriedades rurais do estado, aquelas que têm menos de 4 módulos fiscais. Isso dá em torno de 70, 80 hectares para uma propriedade. Nós vamos remunerar a partir de R$540 por hectare. Lembrando que o edital prevê pagamento máximo de até 10 hectares por propriedade. E se a propriedade estiver inserida em áreas prioritárias, ela recebe uma bonificação de R$210 a mais, podendo então chegar a R$750 por hectare.
2: Os proprietários rurais têm até o dia 13 de setembro para se inscrever no programa Mais Verde. Como eles devem proceder, secretário?
3: É feito todo de forma online, não precisa encaminhar papel, não precisa vir até o órgão ambiental. Isso é feito diretamente na central do proprietário do Cadastro Ambiental Rural, no car.sc.gov.br. Acessando a central do proprietário, lá tem um link específico do programa Mais Verde, onde o proprietário vai encontrar já as suas propriedades, feitos um filtro prévio pelo sistema, de acordo com os critérios do edital. Então, o proprietário já sabe se ele tem uma propriedade que pode ser enquadrada dentro do programa e ali ele faz a inscrição com seus dados pessoais, bancários, finaliza a inscrição para que a secretaria, a equipe técnica do CAR possa fazer a análise.
2: O programa Mais Verde prevê a aplicação de R$70 milhões para remunerar até 20 mil proprietários rurais. De que forma este pagamento é liberado, secretário?
3: O pagamento é automático. A pessoa se inscreveu, o processo é analisado e automaticamente é encaminhado, se, claro, ela estiver todo de acordo, para o pagamento. Procuramos aí, com esse programa, atender 100 mil hectares em Santa Catarina. Todas as regiões do estado vão ser contempladas já de acordo com a metodologia. Nós fizemos uma divisão de hectares por região.
2: Este é o secretário de Estado do Meio Ambiente e da Economia Verde, Guilherme Dalla Costa. As regras de participação estão disponíveis no site oficial, no endereço programas.sc.gov.br/maisverde. Ficamos por aqui com o Minuto de Santa Catarina desta semana. Até logo!
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0: 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Bom dia, Oeste!

0: 991-23-7132 é o WhatsApp para você mandar o seu recado. Quero mandar um abraço, Ledo, toda a equipe Restaurante Beber. 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
1: Bom dia, Mente FM, Adnilson Cabo Bela Vista. Estão curtindo no Mente FM, meu amigo Santo Martimarão. Estão com nós do Cris Rafa, cheio de shampoo.
0: Obrigado pela sua companhia, pela sua participação.
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0: Oeste. Bom dia.

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0: 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Vem aí as informações da previsão do tempo. 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Agora 7 horas 43 minutos. Bom dia.
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0: Sabendo, Peter, como vai se comportar o tempo para hoje e também para o decorrer do fim de semana?
3: Bom dia! Aos poucos, a massa de ar frio polar se afasta, dando espaço a temperaturas mais confortáveis. Ainda teve formação de geada nesse início de manhã em pontos localizados, principalmente nas baixadas e vales. E a temperatura ela sobe gradualmente. A máxima prevista deve chegar aos 18, 19 graus durante essa tarde, uma temperatura bem mais confortável. E a expectativa é que hoje seja um dia bem aproveitável, com tempo seco, o sol acaba marcando presença. Mas é importante estar ressaltando que tem mudanças previstas no comportamento da atmosfera durante os próximos dias. Então, aonde tem nebulosidade, aonde tem nevoeiro, ao longo do período vai desmanchando e o sol vai aparecendo. E aonde está com céu limpo, fica aí com tempo bom, tempo firme, com presença de sol e poucas nuvens o dia todo. Então, assim, durante o fim de semana, uma baixa pressão atmosférica deve organizar inúmeras instabilidades. Tem previsão de aumento das nuvens durante a sequência desse sábado. Quanto mais em direção ao período da tarde e noite, mais nuvens e maior a chance para ter ocorrência de chuva, que pode até vir na forma de pancadas, isoladamente até alguns temporais. No domingo, a condição de chuva é alta, tem previsão de chuva, isoladamente a formação de alguns temporais, algum tempo severo, isoladamente, não dá para descartar, e períodos de melhora, não ruim o tempo todo, mas é um dia mais chuvoso, instável, com previsão de chuva e alguns temporais localizados, algumas pancadas que podem pontualmente vir acompanhadas de trovões, algum granizo isolado e algumas breves melhorias. Com relação ao início da próxima semana, tem previsão de chuva, risco de temporais, mas não ruim também o tempo todo. Então, por exemplo, na segunda-feira tem boas melhorias, mas a condição de chuva ela deve ser considerada. Terça, quarta, quinta também tem previsão de chuva, não ruim o tempo todo, só que essa chuva ela pode vir com acumulados mais significativos, podendo trazer transtornos. Até o início do mês que vem, até mais ou menos lá pelo dia 5, 6, 7, tem volumes mais significativos, chuvas que podem trazer transtornos, seja por alagamento, alguma enxurrada, alguma enchente relâmpago, mas ainda é muito cedo ainda para a gente bater o martelo. A gente vai acompanhando. Peter Scheuer, meteorologista, com a previsão do tempo.
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1: 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Fechando assim, Bom Dia Oeste. Na sequência tem Momento Notícia. Um abraço.
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4: Oito horas e três minutos, bom dia a você sintonizado com a 97.9, sexta-feira, 26 de junho de 2026, e a partir de agora a gente destaca as principais informações nesse início de manhã, aqui na sua programação, ao vivo também no www.momentofm.com.br. Eu sou Jocely Luiz e com a nossa equipe de rádio jornalismo, a gente vai em frente até as 8h30 com você na sua programação matinal. Trazendo os principais destaques, começo com a conscientização de hoje, internacional e global, em relação também ao calendário sazonal que nos alerta para alguns perigos envolvendo também a saúde. Hoje é Dia Internacional contra o Abuso e Tráfico Ilícito de Drogas, instituído pela ONU para reforçar a conscientização sobre os desafios sociais e de saúde pública causados pelo uso e comércio ilegal de substâncias. Dia Internacional de Apoio à Vítima de Tortura, data focada na defesa dos direitos humanos e repúdio a qualquer forma de tratamento cruel ou degradante. Dia Nacional do Diabetes, data oficial no calendário do Ministério da Saúde para alertar a população sobre a importância da prevenção, diagnóstico precoce e os cuidados com a doença. Dia do Metrologista, homenagem aos profissionais que trabalham com a ciência da medição, essencial para indústrias, comércio e garantia de padrões de qualidade. E é dia também do meteorologista, celebrado por diversos órgãos estaduais do setor agropecuário, destacando quem monitora e prevê o tempo e o clima. Fundamental para o planejamento do nosso dia a dia, hein? Então, parabéns aos meteorologistas, Peter Scheuer, que é nosso parceiro, Ronaldo Coutinho, Daniele Lima, enfim, aos meteorologistas, pelo seu dia, hoje, dia 26. Também eu quero destacar aqui na programação que nós estamos ainda nos últimos dias de conscientização do Junho Vermelho, que é o incentivo e conscientização para a doação de sangue, e o Junho Laranja, que é a conscientização sobre a anemia e também a leucemia. São os destaques do calendário sazonal de hoje.
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4: 8 horas e 5 minutos e Xanxerê recebe nesta sexta-feira e sábado, dias 26 e 27 de junho, mais uma edição do evento beneficente Desapego pelo Bem dos Animais. A iniciativa que busca arrecadar recursos para custear despesas de cães e gatos resgatados em situação de abandono e vulnerabilidade. O desapego será realizado das 9 às 17 horas na Rua Santos Dumont, entre o restaurante Delícias da Kika, o antigo Beber, e a loja Nani Modas. A comunidade poderá adquirir roupas de diversos itens com preços populares variando de R$5 a R$30. De acordo com a organização, todo o valor arrecadado será destinado aos cuidados dos animais resgatados. Após mais de 80 dias de internação, uma paciente de 78 anos recebeu alta hospitalar no Hospital Regional São Paulo, em Xanxerê. A saída da dona Irene Albani foi marcada por emoção, aplausos e homenagens de familiares e profissionais da saúde que acompanharam todo o processo de recuperação. Internada desde o dia 30 de março, dona Irene deu entrada no hospital após sofrer uma queda em casa, que resultou em ferimentos graves. Desde então, ela passou por atendimento especializado, por acompanhamento de uma equipe multiprofissional e enfrentou um longo período de recuperação. Mas agora, ela já recebeu alta e já está em casa. 8:08, agora 8:08. O trabalho desenvolvido para proteger nascentes, recuperar áreas degradadas e garantir preservação dos recursos hídricos colocou Chapecó em destaque nacional com o programa Água Boa, que conquistou o 32º Prêmio Expressão de Ecologia na categoria Conservação de Recursos Naturais. Reconhecimento que destaca duas décadas de ações voltadas à sustentabilidade e à segurança hídrica no município. A premiação será entregue hoje em Florianópolis, durante cerimônia promovida pela editora Expressão. Nessa edição, 146 projetos foram inscritos e apenas 54 iniciativas desenvolvidas por 40 organizações foram selecionadas para receber o troféu Onda Verde. O advogado que pediu a condenação do próprio cliente em uma audiência em Florianópolis foi encontrado morto na sua residência no bairro Itacurubi. A ocorrência foi registrada pela Polícia Militar após moradores das proximidades relatarem sentir um forte odor vindo do fundo do imóvel. No local, os policiais localizaram o corpo já em estado avançado de putrefação na residência. O corpo localizado é do advogado conhecido como Rodrigo Pantaleão, de 53 anos, que pediu a condenação do próprio cliente durante uma audiência em Florianópolis. As causas da morte serão esclarecidas por meio de exames periciais da Polícia Científica. O Corpo de Bombeiros Militar de Xanxerê foi acionado ontem por volta no final da tarde, início da noite, para atender um sinistro de trânsito na BR-282. De acordo com as informações preliminares, a ocorrência envolveu o tombamento de uma carreta. No momento do acionamento, havia relato inicial de uma possível vítima presa às ferragens, porém sem confirmação sobre o estado de saúde ou quantidade de ocupantes. O chamado foi registrado às 17h20 e, conforme informações iniciais, foi no trecho próximo ao viaduto aqui em Xanxerê, onde já possui histórico de ocorrências recorrentes. Agora são 8:10 da manhã, 8:10.
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4: Hora de destacarmos as informações do mercado agrícola. A você que nos acompanha, a você produtor, a você homem do campo, a você que gera divisas também. O mercado de grãos opera com preços firmes e estabilidade regional durante essa semana. O foco nas principais praças da região de inverno volta-se para o manejo e estimativas de safra de inverno, o trigo e a aveia, sob forte monitoramento climático da Ipagre-Sepa. O milho saca de 60 quilos, a referência estadual, principalmente nas cooperativas, está cotado em R$ 70,00. A soja saca de 60 quilos é cotado a R$ 123,00 no mercado físico. O farelo de soja tonelada a granel, R$ 1.900,00 na base de cotação do dia. O mercado da pecuária e proteína animal, suíno vivo, a Aurora, a cotação de hoje está em R$ 5,05. Na BRF, Sadia Perdigão, R$ 6,45. Pamplona, R$ 5,05. Na média geral de Santa Catarina, está em R$ 5,09. O leitão, na base de 8 quilos, está na média de R$ 5,55 o quilo. E na base de 22 quilos, R$ 5,45. O destaque da semana é o setor de aves e de proteína animal catarinense, que segue impulsionado pelo mercado externo. Dados consolidados neste mês pela Epagri apontam que as exportações de carne de frango de Santa Catarina atingiram o maior valor histórico de faturamento na série recente. São as informações também dos indicadores aqui na programação, e agora a gente vai até Florianópolis trazer informações do Frequência Agro. Investimentos em pesquisa agropecuária geram retorno de R$ 10,33 para cada real aplicado no estado. Maiores detalhes e informações com a repórter Amarilis Pequeno.
6: Cada real investido pelo governo catarinense em pesquisa agropecuária, extensão rural e ensino agrotécnico gerou mais de R$10 de retorno para a sociedade em 2025. Os dados fazem parte do balanço social da empresa de pesquisa agropecuária e extensão rural de Santa Catarina e mostram os impactos das tecnologias desenvolvidas pela empresa no campo catarinense. O presidente da EPAGRE, Dirceu Leite, destaca que os investimentos em pesquisa têm transformado a produtividade agrícola em Santa Catarina.
7: A EPAGRE, como uma empresa de pesquisa, de extensão ligada à agricultura, é plantar dinheiro. Você planta dinheiro na EPAGRE e colhe o resultado. A cada real investido na EPAGRE, ela devolve para a sociedade R$10,33. E como ela faz isso? A grande pegada da EPAGRE é trabalhar na pesquisa agropecuária. A pesquisa agropecuária, ela mudou a realidade da nossa agricultura. Lá na década de 70, de 80, nós trabalhávamos na produção de arroz, por exemplo, com 2.000, 2.500 quilos por hectare. Um trabalho bastante penoso, realizado por muitas pessoas. Através dessa pesquisa, ao longo desses 50 anos, a EPAGRE lançou mais de 32 cultivares de arroz. Isso permitiu que hoje nós tenhamos no campo uma cultivar chamada Dueto, mais tolerante à situação térmica e com alto potencial produtivo. A produção chega a 2 mil quilos por hectare, hoje passa de 10 mil quilos por hectare.
6: Segundo o levantamento, as tecnologias desenvolvidas pela EPAGRE geraram um retorno global de mais de R$13 bilhões. O balanço aponta avanços em diversas cadeias produtivas, como arroz, maçã e cebola, com o aumento da produtividade e da renda no campo.
7: Isso mostra eficiência e isso se repete na maçã. A maçã que antigamente se trabalhava com espaçamentos de 7, 8 metros entre plantas, na forma de taça, para ter espaço para a luz, hoje a tecnologia da EPAGRE traz para nós o bulbo frutal. Alta densidade, alta produção, é mais renda para o agricultor. E se repete na cebola. A cebola cultivada aqui na região do Alto Vale, na região de Tuporanga, se trabalhava com 10 mil quilos por hectare. Hoje chegamos a ter produções na casa de 40 mil quilos por hectare. Novas cultivares, mais resistente à doença.
6: Além das pesquisas, a EPAGRE realizou mais de 293 mil ações de extensão rural em 2025. Atendeu cerca de 135 mil agricultores e pescadores, além de 4.700 entidades. E ainda no ensino, a EPAGRE atendeu 1.200 alunos, sendo mais de 800 filhos de agricultores. De Florianópolis, da Rede de Notícias Acaert, Carol Denardi.
4: Ok, obrigado, Carol Denardi. Agora são 8 horas e 15 minutos. A gente vai para um breve intervalo comercial e daqui a pouco tem mais informações no Momento Notícia. Fique com a gente.
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6: 8:20, estamos de retorno na programação da Momento FM. Chancherê Oeste de Santa Catarina com o Momento Notícia. E a Administração Municipal de Lajeado Grande realizou, na noite de ontem, o evento oficial da apresentação da obra de pavimentação asfáltica que ligará os municípios de Lajeado Grande a Chancherê. Foram apresentados os detalhes do projeto e o cronograma de execução. No total, nessa primeira etapa, será pavimentado 8 quilômetros. Nós conversamos na oportunidade com o prefeito Anderson Bianchi, do município de Lajeado Grande, e também o prefeito Oscar Martarello, que falaram sobre essa importante obra, né, de pavimentação asfáltica que ligará o município de Lajeado Grande a Chancherê. Acompanhe o que a gente conversou então com os prefeitos na solenidade em Lajeado Grande ontem à noite.
7: A alegria, convidamos os nossos munícipes, as autoridades do município e da região, o nosso amigo prefeito Martarello esteve aqui, o Vigo representando o nosso governador Jorginho Melo também, para assinar a ordem de serviço para o início das obras de pavimentação do nosso da nossa estrada que liga Lajeado Grande a Chancherê, uma obra tão esperada que com certeza melhorar a qualidade de vida dos munícipes e com certeza trará novos investimentos para o nosso município e para a região.
8: Isso quem ganha também é toda a população, quem produz, quem desenvolve escoamento de produção, né, prefeito? Qualidade de vida.
7: Sem dúvida, uma obra assim, ela não é apenas pedra e asfalto, mas ela traz mais harmonia, traz mais prosperidade para o nosso município e para as pessoas que aqui vivem.
9: Então, é um momento muito importante que nós estamos vivenciando e comemorando a assinatura da ordem de serviço para a pavimentação do município de Lajeado Grande a Chancherê. Uma obra esperada pelos dois municípios há muito tempo. E graças ao nosso governador Jorginho Melo, por ter olhado por todos os municípios e a gestão eficiente do prefeito Anderson, do vice Ivan e de toda a equipe da Prefeitura Municipal aqui de Lajeado Grande, é uma obra de mais de 18 milhões e por gestão eficiente ela acontece por 10 milhões. Então, ela vai sair do papel, já vai se dar do início e vai atender tanto Lajeado Grande, quanto Chancherê, quanto toda a produção que tem em torno dessa rodovia e também abre a possibilidade de empresas se instalar ao lado dessa rodovia. Então, hoje, o Oeste a Mais está de parabéns, o Oeste de Santa Catarina está de parabéns, mas a gestão pública e o povo de Lajeado Grande vivencia e está comemorando esse momento histórico e todos estão de parabéns.
6: 7 horas e 8 horas, melhor dizendo, e 23 minutos. Então, essa foi a matéria realizada ontem pela nossa equipe de rádio e jornalismo no município de Lajeado Grande, com a apresentação, então, para a comunidade, para moradores, para a imprensa, enfim, em relação a obra, né, de pavimentação que vai ligar Lajeado Grande ao município de Xanxerê. Na oportunidade, nós ouvimos o prefeito Anderson Bianchi, de Lajeado Grande, e também, na sequência, o prefeito municipal Oscar Martarello.
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6: Vamos aos destaques do trânsito nas rodovias, principalmente nesse início de manhã. Na SC-480, informações que dá acesso a de Chapecó, Rio Grande do Sul, via Goiôen. O trânsito está com fluxo normal na maior parte do trecho, mas com movimento intenso de veículos de carga na região do Goiôen, na divisa com o Rio Grande do Sul. Na SC-155 e SC-479, condições normais de trafegabilidade, mas o motorista deve ficar atento a remendos localizados na pista. Neste momento, nós temos informações aqui do DENIT entre Xanxerê, Xaxim, Cordilheira Alta. O motorista deve ter atenção redobrada, porque o DENIT está mantendo o cronograma de manutenções da pista, melhorias e também roçadas durante o dia em pontos específicos de obras ativas, gerando algumas retenções pontuais e alguns lentidões, principalmente em horário de pico, no início da manhã e no fim da tarde. No trecho de Maravilha, no quilômetro 605 da 282, o tráfego exige paciência devido a obras de infraestrutura em ponte, operando também regime de revezamento de pista, pare e siga ao longo do dia. A previsão de liberação total ocorre sempre ao final da tarde, mas filas podem se formar. 8 horas e 25 minutos agora.
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6: E agora a gente passa a destacar as informações da previsão do tempo aqui para a nossa região e também dentro de instantes com a meteorologista Daniele de Lima. De acordo com o monitoramento oficial da Secretaria da Proteção e Defesa Civil, uma massa de ar frio e seco de origem polar, né? Garante um dia de tempo firme, predomínio de sol aqui para Xanxerê, mas com marcas severas nos termômetros. A temperatura mínima registrada durante a madrugada foi de 4 graus, com sensação térmica de 2 graus devido aos ventos. A temperatura máxima projetada para hoje não passa dos 18 graus no período da tarde, mesmo com o céu aberto. Os ventos fracos a moderados, né? Soprando de quadrante nordeste, neste momento, né? E sem chance de chuva, 0% pelo menos para o período diurno. E agora a gente vai até Florianópolis, sabermos das informações da previsão do tempo para a nossa região, também para o estado. E hoje é dia deles, meus amigos, os meteorologistas. Se você tiver um amigo meteorologista, manda um abraço especial, porque hoje, 26 de junho, Dani Lima, é dia do meteorologista. Parabéns, parabéns pelo seu dia. Bom dia, Dani.
12: Bom dia. Nessa sexta-feira, o tempo segue firme com predomínio do sol na maior parte de Santa Catarina. O dia começa com nevoeiros que logo se dissipam. No Planalto Norte, Litoral Norte, Vale do Itajaí e em parte da Grande Florianópolis, teremos maior nebulosidade, mas ainda coberturas de sol. As máximas ficam entre 10 e 16 graus nos planaltos e meio oeste e variam de 15 a 18 nas demais regiões. No sábado, o sol aparece entre nuvens, mas a nebulosidade aumenta à tarde com chance de chuva isolada no fim do dia, principalmente no oeste e nas áreas próximas ao Paraná. No domingo, o tempo fica bem variado, com períodos de sol e outros nublados, e há a possibilidade de pancadas de chuva de forma irregular pelo estado. À tarde, a formação de uma frente fria causa rajadas de vento noroeste e condições para chuva pelo sul do estado e áreas próximas ao Rio Grande do Sul, avançando para as demais regiões à noite. No fim de semana, as temperaturas entram em gradativa elevação. As mínimas ocorrem sábado, quando ainda há possibilidade de geada, porém restrita à serra, onde as mínimas ficam próximas de 0 grau. No Grande Oeste e Planalto, as mínimas entre 5 e 10, e no litoral, entre 8 e 16 graus. Já as máximas ficam entre 14 e 22 graus no fim de semana, chegando perto dos 24 no domingo no norte do estado. Tenha um ótimo fim de semana! Com informações do tempo, meteorologista Daniele Lima, de Florianópolis, para a Rede de Notícias, AKERT.
6: Ok, obrigado, Dani. 8:28. Nós destacamos então a previsão do tempo. Aqui em Xaxirê, neste momento, 5 graus a temperatura, 83% de umidade relativa no ar.
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6: É hora de nós falarmos de Copa do Mundo, que vem movimentando os gramados do México, Canadá e Estados Unidos. E a rodada de ontem da Copa do Mundo foi eletrizante, cheia de reviravoltas, fechando a fase de grupos para várias chaves com direito à classificação heróica, liderança confirmada e até definição do próximo adversário do Brasil.

0: de Nicolas Pepe, que marcou os dois gols da vitória. Um em cada tempo de jogo, carimbando a segunda posição da chave. A Holanda em primeiro e Japão no caminho do Brasil. Olha só, gente. Holanda 3, Tunísia 1. A Holanda confirmou o favoritismo e carimbou a liderança isolada no grupo F ao vencer a Tunísia sem grandes sustos. Com o resultado, os tunisianos se despediram do Mundial. Japão 1, Suécia também 1. Com empate em Dallas, garantiu a festa para os dois lados. O Japão assegurou a segunda colocação da chave e, com isso, está confirmado então como adversário da seleção brasileira. Neste momento, o Japão. Olha, pegamos o Japão segunda-feira. O jogo eliminatório contra o Brasil, né? Já tem data, como eu destaquei, próxima segunda-feira. Mesmo com o empate, né? Olha, a Suécia também avançou como um dos melhores terceiros colocados. Já pelo grupo D, queda da invencibilidade americana e vaga australiana, Turquia 3, Estados Unidos 2. Já classificados, os donos da casa perderam a invencibilidade em uma partida bastante eletrizante. A Turquia, que jogava já sem chances de classificação direta, se despediu com honra, vencendo por 3-2. Gols de Hadar Giller, Halper Hilmans e Kanan Ayhan. Acho que eu falei certo aqui, né? Kanan Ayhan. Ou por aí, né? E outro jogo de ontem, Paraguai 0, Austrália 0, no confronto direto que varia a última vaga do grupo. A Austrália segurou o empate sem gols e avançou para a próxima fase. O Paraguai pressionou, criou boas chances, mas acabou eliminado da competição. Já nessa sexta-feira, nós vamos ter os jogos que acontecem hoje. Estão agendados a partir das 16h. Noruega e França, Senegal e Iraque, Uruguai e Espanha se enfrentam às 21h. E no mesmo horário, Cabo Verde e Arábia Saudita. Serão 4 jogos hoje pela Copa do Mundo. Olha só que interessante, né? E o grande confronto do grupo, a França tenta confirmar o favoritismo, garantir o primeiro lugar da chave, enquanto os noruegueses, né, jogam suas últimas cartas para avançar direto. Senegal e Iraque, um duelo decisivo que promete muita correria. Senegal entra com os holofotes voltados para a classificação africana, enquanto o Iraque tenta surpreender no fechamento do grupo. Já para Uruguai e Espanha, certamente o jogo mais esperado do dia. Duas seleções campeãs do mundo e se enfrentam em solo mexicano para decidir quem passa na liderança isolada e evita cruzamentos mais complicados na próxima fase. Já Cabo Verde e Arábia Saudita é um confronto direto onde quem vencer ganha um fôlego enorme para tentar carimbar a vaga, seja em segundo ou como um dos melhores terceiros colocados. É a rodada então de hoje da Copa do Mundo e eu deixo um forte abraço para vocês. Estamos tirando o nosso time de campo. Vem aí, na sequência, o Mix Manhã. Forte abraço, bom final de semana para vocês, boa sexta-feira. Tchau, gente. Beijo no seu coração.
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0: 23, faltando para as 9. Bom dia para você. Olha só. 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
2: E no clima de final de semana, porque sextou. Sexta-feira, dia 26 de junho de 2026. Como é que você tá? Bom dia, Xanxerê, bom dia, região. Galera em casa, pessoal no interior, galera no comércio também ligada com a gente. Bom dia pra você, ótima sexta-feira. Eu sou o Mancha, te fazendo companhia até o meio-dia aqui, ó. A melhor, Xanxerê.
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2: Alto astral, energia positiva sempre. 18, faltando para as 9. Como é que você tá aí? Tudo certo? Manda mensagem pra gente. Bora participar comigo. 991237132, nosso WhatsApp. Por te amar demais, eu vou tocar aqui, ó. Pra abrir a programação. Mas não essa aqui, né? É destaque nacional pra você. Vambora, então. Manda sua mensagem pra gente. Momento FM, 30 mil watts de potência. Dia lindo, sol brilha na capital do milho, céu azul, 7 graus a temperatura.

0: Destaque Nacional da Momento FM, por te amar demais, eu mesmo amanhã apenas começando. Olha só, galera, atenção, manda mensagem pra gente aí, hoje vou sortear um chuveiro elétrico, presentaço da Momento FM, que tintas e ferragens. É, tá frio, né? Mas deixa trocar aí o chuveiro velho. Ninguém merece tomar banho aí naquele frio, né? Uma gota caindo apenas aí do chuveiro. Que coisa! Então vamos sortear um chuveiro elétrico pra você aqui na programação Mix Manhã desta sexta-feira. 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Manda sua mensagem 991237132. Vem participar comigo. 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Mix Manhã, segue, segue. Momento FM. 7 graus a temperatura. Nem tão frio quanto ontem, né?
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0: E aí, tudo certinho, galera do comércio com a gente, bons negócios. Tamo junto. O pessoal lá em Xaxim curtindo a gente também. Abraço pra Andréia.
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0: Bom dia, 13 para as 9.
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0: Não esquece. 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Manda aí sua mensagem. 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
3: É aqui 24 horas com você, Momento FM Xanxerê, Santa Catarina. Bom dia, Mix Manhã, seguimos. Valendo chuveiro elétrico daqui, Tintas e Ferragens para você. Manda sua mensagem para o 991237132, WhatsApp mais acessado do Oeste Catarinense. É bom demais. Clima de sexta-feira, linda, maravilhosa. Vamos atender o ouvinte aqui então, galera já participando comigo. Bom dia pra você. Vem com a Momento. 30 mil watts de potência. Maia com a gente já cedinho, cedinho, né? Olha só. Fala aí, garoto. Bom dia.
4: Fala, Mancha. Grande Manchão. Tudo certo, meu nome? Amigo.
3: Ótimo.
4: Mancha, aqui é o Maia do Bugação. Estão aí ligadão no Momento daquele jeito. Toca pra nós aí, Barrerito, Meus Passos, pode ser, irmão?
3: Eita, lasqueira.
4: Tamo junto, é nóis, bom trabalho.
3: Abraço, abraço aí pra você, galera do Bugança, com a gente. É Momento FM, sua melhor companhia. Bom dia, bom dia. Ah, pessoal pedindo pra ajudar a arrumar emprego aí, né? É, rapaz. Já vou lá pra sua mensagem. Deixa eu seguir aqui, ó. Atendendo o ouvinte, bom dia.
5: Aqui é Iaraí Bordinho, do bairro Veneza. Vamos participar do sorteio desse chuveiro elétrico aí? Trocar o meu, tadinho, tá velhinho.
3: É,
5: tá pedindo um.
3: Tá na hora, ainda
5: tá
3: mais no frio
5: desse.
3: Tá
5: aqui, a outra lá e a outra lá não responde. Ei, do outro lado do chuveiro. Menino do céu, o que que é isso? Não consegue nem esquentar, ó, a aguinha que desce, as gotículas de água.
3: Eita.
5: E vamos ganhar esse sorteio aí do chuveirinho.
3: Boa
5: a
3: sorte.
5: A música é a escolha de vocês. Vocês são ótimos nas músicas. E tenham todos
3: Obrigado.
5: Um bom dia.
3: Ótimo dia e boa sorte pra vocês. Isso aí, valendo o chuveiro elétrico daqui, Tintas e Ferragens, no Mix Manhã. A Luciana dos Santos está com a gente também. Bom dia pra você, Luciana. Zezé de Camargo. Muito bem, Zezé de Camargo e Luciano, irmão da Lua, amigo das estrelas e dos planetas, da galáxia, né? Daqui a pouquinho, então, tocando pra você, Elaine Sequete, ótima sexta-feira pra você, Mississippi, com os atuais. Vou catar aqui daqui a pouco, né? Seguimos o Jairo, pedindo um Teodoro e Sampaio. O pessoal tá mil aí na sexta-feira, né? Barrerito, Teodoro e Sampaio, só modão. Ah, que coisa. Vambora, então.
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3: Enquanto Teodoro Sampaio se prepara para o palco para cantar pra gente, vamos de Guilherme Arantes, cheia de charme. Bom dia, Xanxerê. Bom dia, Brasil.

0: Manhã, Guilherme Arantes, cheia de charme. Bom dia pra você. Não esquece de participar, que tem presente pra galera hoje, um chuveiro elétrico daqui Tintas e Ferragens, aqui no Mix Manhã.
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0: A melhor, daqui a pouquinho a mensagem do dia também pra você. Um faltando pras 9, Catedral, e a resposta de um desejo.

0: Momento FM, a resposta de um desejo. Bom dia, Miss Manhã.
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0: Já já eu atendo você, galera, participando comigo para concorrer a esse chuveiro elétrico daqui, Tintas e Ferragens. 991-237-132. Abraço para você. Ótima sexta-feira. Participando a Lucinéia também com a gente. Bom dia. Manda o nome completo aí, Lucinéia, pra gente. Ana Maria Menegoto. Abraço. Bom dia, 94.
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2: 24 horas com você, Momento FM, 30 mil watts de potência, dia lindo, maravilhoso, sexta-feira, 26 de junho de 2026. Sol brilhando, céu azul, 8 graus a temperatura na capital do milho. Mais um final de semana chegando, mais uma semana de muita batalha. Lembre-se, superação é ultrapassar seus próprios limites. Superar é acreditar no seu querer e no seu poder. Não fique focado em suas fraquezas ou defeitos. Pense nas forças e oportunidades que tem e saiba usá-las. Sempre da melhor maneira possível. O seu pior adversário é você mesmo. Pois se deixar abater por pensamentos negativos, nunca será capaz de atrair coisas positivas para a sua vida. A superação exige paciência, resistência, força de espírito e persistência. Não deixe abater por pequenos insucessos e frustrações. Lembre-se, o bom da vida é que quando menos se espera, nós nos superamos. Basta não parar de tentar. Encare as suas limitações como obstáculos a serem ultrapassados e não como barreiras que forçam você a parar. Só quem já passou por tempestades é que precisa aprender a superar, mas quem passa por provações na vida não deve pensar nisso como um sofrimento, uma dor que traz ensinamentos. Sempre, sempre tem algo a aprender com insucesso, com os tropeços pela vida. Por isso, quando a vida desafiar você, não baixe a cabeça, não desista. Siga em frente. Final de semana está chegando. Às vezes é bom parar um pouquinho aquela correria do dia a dia, da semana. Pare um pouquinho. Viva para você. Tire um dia para você. Para refletir, para relaxar. A vida sempre tem uma trégua. Que seu dia seja maravilhoso, especial, muita paz, muito amor, pessoas especiais ao seu lado, principalmente.

0: Felipe Duran, na Momento Mix Manhã, viva a vida!
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0: Vamos lá para o intervalo, na sequência eu vou atender você que está participando para concorrer ao chuveiro elétrico da Aqui Tintas e Ferragens. Bom dia!
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0: 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E tem prêmio para você, tem presente, um chuveiro elétrico, vamos sortear aqui na programação. Presentaço para você aquecer o corpinho no inverno, eita! Manda mensagem 99237132, WhatsApp da Momento. 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
0: Salve, salve, senhoras e senhores, estamos de volta. 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
0: Chuveiro elétrico, olha só, chuveiro elétrico, manda mensagem aí pra gente pro 991237132. Deixa eu atender mais participação do ouvinte. Vamos lá pra galera, lembrando, tem presente pra você, um chuveiro elétrico, presente aí da Aqui Tintas e Ferragens na programação de sexta-feira, Mix Manhã, sextou galera, Lucimara Padilha, lá do Bortolom, ouvindo a gente também, participando aqui, né, concorrendo ao chuveiro elétrico, Adelino Luiz Puton tá com a gente também. Isso aí, manda mensagem. Bora participar, bora concorrer. Manda nome completo aí, galera, pra gente, pra facilitar. Bom dia, bom dia. Olha só, turma aí do Restaurante Beber. Gisele, Gabriele, Indianara, Lucy. E vamos tocar. Sextou do Leonardo, beleza. Já toco pra vocês aí, meninas. Forte abraço.

0: semana abençoado. E quero participar do sorteio.
1: Valeu!
0: Agradeço se for atendida. Muito obrigado.
1: Abraço aí pra vocês, abraço pro meu amigo Cláudio Alemão, também ligado com a gente sempre, alô.
0: Bom dia, meu amigo Mancha, que é
1: mais... Já foi. Eita, não clicou aqui, é o frio, né? Faz parte, alô.
2: Opa, bom dia. Toca pra nós e a Paulo Fernandes, beleza? Esse dia é sorteio, tamo junto.
1: Valeu. Claudete, bom dia, Claudete. Claudete Caligari, tá no sorteio também. Alô, você, bom dia.
3: Bom dia, Mancha. Beatriz Elizabeth Canani, do bairro Matinho. Quer participar do sorteio do chuveiro. Tudo de bom pra você.
1: Valeu, abraço. Na sequência eu volto com mais participação do ouvinte. Vambora. Sextou, galera. 29 pras 10.

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0: Momento, bom dia, 26 para as 10.
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3: Olá, ouvintes. O Conselho Monetário Nacional, a CMN, decidiu vetar a cobrança de taxa de cadastro em opções de crédito voltadas a motoristas de aplicativo e taxistas dentro do programa de financiamento de veículos. A medida faz parte das regras do programa federal que facilita a compra de carros novos por profissionais do transporte individual, com condições de juros reduzidos e apoio de recursos públicos. Segundo o governo, a proibição busca evitar custos adicionais que possam encarecer o acesso ao crédito e dificultar a adesão dos trabalhadores ao programa. A iniciativa integra uma linha mais ampla de financiamento que prevê bilhões em recursos para a renovação da frota, com o foco em veículos mais novos e sustentáveis, além de ampliar a inclusão de motoristas de aplicativo e táxis no sistema de crédito. Com informações para a programação, repórter Jocely Luiz.
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9: Vamos lá para a informação do comércio nesta sexta-feira, linda, maravilhosa, diretamente da Pompeia. 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
3: Vamos lá, sério, Mix Manhã! Sexta-feira linda, céu azul, sol brilha na capital do milho. Dia 26 já, né? 26 de junho de 2026.
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3: Por aqui a programação Mix Manhã e ouvintes participando para concorrer. Manda mensagem pra gente para concorrer ao chuveiro elétrico da Aqui Tintas e Ferragens. A número 1, Xanxerê, Santa Catarina.
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3: Também adoro. Adoramos ouvir a Momento FM. Deixa eu ver quem tá aqui comigo. Vamos lá. A Beatriz já foi. Já foi, né? Fala, Dirley. Tudo certinho. Deixa eu ir lá pra mensagem da Dirley. Bom dia.
4: Bom dia, Mancha. Tudo bem? Quer participar do sorteio e quer escutar a música Porcelanato? Estamos tomando um chimarrão e curtindo a Momento FM. Um bom trabalho, amigo Mancha. É Dirley do Bairro Martim Biar. Tchau, tchau.
3: Valeu, Dirley. Boa sorte para você, o Leandro Lopes, também ligado comigo, mandando mensagem para concorrer. Franciele Canani, tudo bem? Bom dia, bom dia. Rosilei Raimundo também com a gente. Bom dia para você. Valeu, valeu. Gostou da mensagem? Abraço, abraço. Isso aí, superação sempre, né? Rosilei Raimundo, abraço e boa sorte. Está concorrendo também ao chuveiro elétrico da Aqui Tintas e Ferragens. No batente desde as 5 da matina, ligadinha com a Momento FM, olha só. Abraço, Lu. Luciana da Silva, trabalhando cedinho. Luciana, faz parte, né? Isso aí, hoje nem tão frio quanto ontem, né? Ainda bem, ainda bem. Tá concorrendo também, tá? Abraço pra você. Amanda dos Santos, ótima sexta-feira. Alô, bom dia.
5: Bom dia, Thiago, tudo bem?
3: É, lá pra Chechênia foi esse, né? Vamos pro próximo, alô.
6: Bom dia, Mancha, tudo bom certo? Dia, é o Júlio. Quero participar do sorteio aí. Manda uma música pra nós aí. A ideia é o escapamento aí, se for possível.
3: Valeu, é o Gilson e a turma aí com a gente. Dá-lhe momento. Marília. Marília de Martini, tudo bem? Bom dia pra você. Emoção o tempo todo, momento. Segue a programação Mix Manhã, 14 pras 10. Brilha Sol e o Negão.
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0: Louco Apaixonado, brilhação com o Negão, aqui na Momento Mix Manhã. Bom dia, bom dia.
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0: 10 graus a temperatura, 10 graus. Aí sim, né? Segundo Peter Scheuer, chegamos aos 17, pelo menos hoje. Céu azul na capital do milho. Bora participar comigo. Vamos lá pro comércio. Vamos lá pro comércio trazendo informação pra você. Vamos lá com o Leandro Fernandes.
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0: Ele trazendo informação do comércio nesta sexta-feira. 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
5: 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Volto aí dos estúdios, vai daí, Manche, com você.
0: Valeu, valeu, por aqui seguimos o Mix Manhã, Momento FM. Vamos lá para mais um intervalo também, galera participando, não esquece, manda mensagem para concorrer ao chuveiro elétrico da Aqui Tintas e Ferragens. Pertinho das 11, tem sorteio. Bom dia pra você, 6, faltando pras 10. Seguimos. 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Não esquece, tem um chuveiro elétrico, a gente vai sortear para você na programação aqui do Mix Manhã, presente daqui Tintas e Ferragens. 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Tamo junto, né? 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
3: Vamos lá para mais informação do comércio 10 e 1. Leandro Fernandes com mais informação, tá lá no Ideal, né? Fala aí pra gente, bom dia mais uma vez, Leandro Fernandes.
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4: 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Mancha, volto aí para os estúdios com você, vai daí no Mix Manhã.
3: Valeu, valeu, abraço, Leandro Fernandes. Hoje circulando, né? Tá em silículo hoje. Abraço e turma da Ideal 4x4, Vânio. Forte abraço, meu amigo. Seguimos, deixa eu tocar moda pro ouvinte. Emoção. Já passamos das 10 horas. O tempo todo. 10:05. Mix Manhã com presente pra você, um chuveiro elétrico daqui Tintas e Ferragens. Manda ver aí, manda mensagem. Opa! Country Beat, Iana Castela.
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0: que tá, que coisa, Country Beats, participação Ana Castela, fechando mais uma Mix Manhã. Vamos lá para mais uma hora, né? Já já atendo você que tá mandando mensagem pra gente. Momento FM. Tudo bem do comércio, tudo certo com vocês, abraço, ótimos negócios, momento 10:08.
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3: 10h10.
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6: Senhoras e senhores, atenção, senhores, passageiros. Sejam bem-vindos à nossa viagem ao passado, nossa viagem no tempo. É, aquela dobra espacial da nossa Enterprise. Eita, 10 e 12, começa agora mais um Túnel do Tempo no Momento, em ritmo de final de semana, sexta-feira. Gigi D'Agostino, I'll Fly With You, na versão remix. Bora curtir então, aumente o volume.

0: Machado.
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0: São as melhores 10 e 16. Nick Cannon. I promise myself. Galera, pediu essa aqui hoje, né? Já toquei na semana, vou repeti-la. E é boa demais. Aumente o volume. Vem com a Momento FM 30 mil watts de potência. 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

0: Gentlemen, I promise myself na programação do Túnel do Tempo. 16h por aí, mais uma edição e às 21h. 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
0: Alô, você fica esperto, fica ligado. Daqui a pouco sorteio do chuveiro elétrico da Quintas e Ferragens aqui na programação Mix Manhã. 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
0: Se liga aí, bom dia, 10h22.
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0: 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Galera, tudo certo por aí? Não esquece, daqui a pouquinho sorteio, né? Daqui a pouquinho sorteio na programação Momento, um chuveiro elétrico para ajudar você a enfrentar esse frio. Presente da Momento FM, mais que tintas e ferragens. 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
0: Senhoras e senhores, estamos de volta.
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0: Mix Manhã. Vou atualizar a temperatura aqui pra dar uma olhadinha na conferida. 12 graus. Momento FM. 12 graus. Passos lentos, mas está subindo a temperatura, aumentando aí, né? Céu azul, sol brilha em Chanchere.
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0: Vamos lá pro ouvinte que participa comigo.
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0: Chuveiro elétrico, daqui a pouquinho vou fazer o sorteio presente da Momento e aqui tintas e ferragens para você. Bom dia, tudo bem?
11: Bom dia, sou a Lore Salvatore.
0: Muito bem,
11: aqui de Bom Jesus, sou ouvinte todos os dias,
0: que bom.
11: Dia inteiro, da, o rádio não se desliga, fica ligado direto. E quero participar do sorteio aí também, para ver se eu ganho o chuveiro, que agora precisa de um chuveiro bem quentinho, né?
0: Isso aí, precisa.
11: Abraço.
0: Tem que ter um bom chuveiro, né, para enfrentar o inverno, ninguém merece aquele chuveiro todo esguarepado, né, aí não... Anderson Cruz, tudo bem? Bom dia. Tá no pare também, né? Diana Balvinoz, também com a gente, mais áudio da galera aqui, bom dia.
12: Bom dia, Mancha. Sou Juliana Canossa, do bairro Jardim Tarumã. Tô trabalhando, tô te ouvindo o programa. Queria participar do sorteio do chuveiro elétrico e queria a música...
0: Ah.
12: Cheiro de perfume, que diz perfume espalhado pelo chão.
0: Eita, perfume danado. Você foi o perfume, então quebrou o vidro, né? Acontece. Alô, bom dia.
13: Bom dia, Mancha. Sextou, então.
0: Eita, vida bandida.
13: Queria ouvir a música A Menina Que Eu Fui, da Sétima Essência, concorrer ao sorteio e desejar uma ótima sexta-feira para todos os ouvintes e a você. É Vera Lúcia de Marco, do bairro São Pedro.
0: Abraço, Vera! Vou cantar aqui a menina que eu fui. Aí, no meu caso, seria a menina que eu nunca fui, né? Eita, que coisa! Estou com a moda, não tem como, tem que tocar música. Na sequência, tendo mais participação.
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0: Seria o menino que eu fui, né?

0: Beto Borges. Porcelanato.
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0: 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Bom dia, bom dia. Galera, pedidos atuais, já já vai tocar aqui, tá? Já já tocaremos Cleonice Froze na sintonia da Momento. Alô, Salete. Salete Marques também curtindo a gente. Valeu, valeu. Daqui a pouco sorteio do chuveiro elétrico daqui Tintas e Ferragens. Olha aí, garoto, mandou áudio pra gente. Bom dia.
2: Bom dia, Mancha. Tudo certo, meu amigo?
0: Tudo.
2: Queria participar aí do sorteio daqui Tintas e Ferragens.
0: Tá no páreo já,
2: garoto. Chuveiro aí. Isso aí. Elétrico. Que o meu lá em casa tá se peidando tudo.
0: Faz parte,
2: só
0: né?
2: Só qualquer música aí do Porca Véia, uma bem gauchona.
0: Que barbaridade.
2: Pra nós aí, tamo na peleia com meu tio aí, do foro da casa dele aí. Vai terminando aí. Obrigado, se for atendido, hein? Tudo de bom, meu amigo. Forte quebra-costela, bem xixado.
0: É nóis. Abraço pra você. Ótima sexta-feira. A Fran também comigo. Bom dia. Tudo bem?
3: Bom dia, Mancha. Tudo bem com você? É a Fran.
0: Fala, Fran.
3: Franciele dos Santos. Quero participar aí do sorteio do chuveiro. Tô de folga hoje, né? Curtindo a Momento sempre que posso.
0: Que bom.
3: E manda a próxima música aí pra mim, por favor. Quero participar aí do sorteio do chuveiro também. E um ótimo final de semana a todos, tá bom? Beijos, até.
0: Valeu, Franci. Beijos, abraços. Ótimo dia pra você. Ah, quem mais comigo? Fernando. Fernando, manda sobrenome pra gente, aquele nome completo aí pra facilitar, né, o locutor na hora do sorteio. Roseli de Bom Jesus, tudo bem com você? Vou lá para o intervalo agora, né? Preciso. Vamos faturar. Na sequência eu volto com mais participação. É o Mix Manhã. Várias e várias participações. Isso é bom demais, né? É Momento. A rádio que mais dá prêmios para você.
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6: O Ministério das Relações Exteriores confirmou a morte de dois brasileiros após os fortes terremotos que atingiram a Venezuela na última quarta-feira. A tragédia já deixou ao menos 188 mortos e mais de 1.500 feridos e centenas de desaparecidos, enquanto equipes de resgate seguem trabalhando entre os escombros de prédios e residências destruídas pelos abalos sísmicos que tiveram magnitude de 7.2 e 7.5. Com informações para a programação, repórter Jocely Luiz.
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2: Bom dia, 23 para as 11.
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2: Vamos lá para mais. Vixe, faltando para as 11.

0: 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Coisa linda!
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0: Só acredito vendo o Rogério Magrão em banda na momento.
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0: Começa ouvinte comigo já já o sorteio do chuveiro elétrico da Que Tintas e Ferragens, a melhor, com certeza, Que Tintas. Abraço lá pra equipe, Que Tintas e Ferragens. Bom dia, bom dia. Eluane participando com a gente também. Abraço aí pra você. Tá mandando um abraço, um beijo aí pras clientes, né? Da Hello Beery. Isso. Valeu, abraço pra vocês. Ótima sexta-feira. Tá na melhor, tá na momento, FM. Bom dia, bom dia. Para o sorteio também, quem mandou mensagem pra mim? Fabiana do Carmo. Abraço pra você, tem que participar, isso aí. Momento FM, aí sim, Alessandro. Tamo junto, tamo junto. Ana Paula Barbosa também com a gente. 991-237-132. WhatsApp da Momento. A Cecília Zon tá participando. Meus amigos, minhas amigas, turma aí do Colato com a gente. Tamo junto. Abraço, abraço. Ótima sexta-feira, bom dia.
2: Bom dia, meu amigo. Tudo certo? É a Neiva. Eu gostaria de participar do sorteio do chuveiro.
0: Boa sorte para você, Neiva. Silvia dos Santos também com a gente. Bom dia, fala aí, tudo certo?
3: Bom dia, Marcha. Aqui é o Claudir de Araújo. Eu queria participar do sorteio do chuveiro elétrico. Foi atendido, muito obrigado. Tchau, tchau.
0: Valeu, forte abraço. Delmir Bazzi também comigo. A Leda, bom dia, Leda.
4: Bom dia, Mancha. Leda Cecília, quero participar do sorteio do chuveiro. Pedir uma música e oferecer para toda a galera da Race Mobilidade Urbana em Xanxerê.
0: Valeu, valeu. Ótimo final de semana para vocês.
3: Bom dia, meu amigo Mancha. Tudo bem? Tudo. Como é que tá, seu garoto? Tudo certo? Aqui no Lucas, queria participar do sorteio aí. E toca aí para nós, professorinha, com a banda Real do Paraná. Beleza? Um abraço e fique com Deus.
0: Valeu, meu amigo Genuir Lucas.
5: Bom dia, Eressi Leutéria. Queria participar do sorteio do chuveiro.
0: Boa sorte para você também. Larissa Isadora Teixeira na sintonia da momento. Tudo bem no Vista Alegre. Tá no sorteio, com certeza. Tá concorrendo. Chuveiro elétrico, presente da Que Tintas e Ferragens para você. Lide, tudo bem, Lide? Bom dia, boa sorte para você. Mais participação, Aline Brunetto também comigo, pedindo música aí com Rogério Magrão. Toquei uma já, né? Tati, tudo certo? Tatiane Gonçalves da Silva na sintonia da momento. É nóis, né? Dia tá lindo, temperatura agradável nesse momento, né? Perto de ontem. Vamos atualizar aqui a temperatura. 13 graus a temperatura na capital do milho, Xanxerê, Santa Catarina. Quem mais? Quem mais? Áudio do ouvinte, bom dia.
6: Bom dia, Momento FM, locutor Mancha. É a Lenice Grabowska, aqui de Chavantina, quero participar do sorteio. Eu ofereço o programa para todos que estão na escuta do seu programa e para vocês aí da rádio.
0: Valeu, abração para vocês, turma aí de Chavantina, Loceara, região, Linha das Palmeiras. Tá com a melhor momento, FM. Janete Alves também participando. Maria Eduarda, bairro Veneza, boa sorte para você, meu amigo. Ligado com a gente, tudo certo. Olha só, Maria Eduarda, do bairro Veneza também, tá participando com a gente. Viu Domar Zanella, nosso amigo Zanella, lá em Xaxim, ligadaço com a gente. Abraço, garoto. Mais participação. Bom dia.
7: Bom dia, tudo bem? Aqui é a Franciele Canani. Quero participar do sorteio do chuveiro da Que Tintas. Momento FM.
8: Bom dia. Aqui é Vitor Gonçalves. Cortamos, amor. Gostaria de estar participando do sorteio do chuveiro para aquecer esse inverno que tá forte.
0: Eita, desse jeito. Desculpa aí. Acabei cortando o áudio do ouvinte. Foi sem querer querendo, né? Ivanir Santin, tudo certo? Cliquei sem querer. Alô?
9: Bom dia, Mancha.
0: Opa.
9: Aqui é o Ari Ferreira da Silva, aqui do Jogo do Bar. Queria participar aí do sorteio desse chuveiro aí, cara. Ô, nossa, tá esquentando um pouco aí. Tá meio velho aí, ó.
0: Quase explodindo o chuveiro?
9: Eu ofereci o programa aí pra minha esposa, Cecília Padilha. E a próxima música aí pra todos que estão na escuta aí. Valeu, Mancha.
0: Abraço, abraço. Ademar Marossica também curtindo a programação e participando para concorrer ao chuveiro da Que Tintas e Ferragens.
10: Bom dia, Mancha, tudo bem?
0: Tudo.
10: Aqui é Selo Siqueira. Quero participar do sorteio do chuveiro elétrico. E gostaria de ouvir a música Os Atuais Rio Azul para todos que estão ouvindo a rádio. Momento FM, que é emoção o tempo todo.
0: Isso aí, obrigado. 30 mil, vai se potencializar.
11: Bom dia, sou Maria Salles, queria participar do sorteio e pedir a música O Apartamento 104. Se você puder rodar aí, agradeço.
0: Então, bom valeu. Dia. Abraço para você. Galera, tô tentando aqui, não sei se eu vou conseguir. Acho que não, né? Não vou conseguir atender todo mundo, mas todos estão no páreo aqui do sorteio. Josiel Vulgo Mandioca, olha só. Portal da Serra tá pedindo a programação. Alô pra equipe pós-venda da Vantec. Lucivana Paula Guaíba e o Vulgo Mandioca. Eita lasqueira, tamo junto, galera. Abraço pra vocês, turma aí da Vantec. Rudinei Veiga. Mais áudio, alô.
12: Bom dia, Mancha. Gelson Schmidt, Chaxim.
0: Fala, garoto.
12: Estamos na escuta da programação e fazendo um almoço.
0: Olha,
12: coloca nós no sorteio do chuveiro aí, se for possível. E mete ficha aí no porca velha pra nós. Estamos.
0: Eita, Adélio Feliciano e Ailda. Edmar Feliciano, turma de Bom Jesus na Sintonia do Momento. Ah, vida de luxo. Equipe Casalar Móveis em Galvão, na sintonia. Alô, turma, pessoal da Casalar Móveis aí de Galvão, curtindo a Momento FM também. Abraço, ótimo final de semana para vocês. Thalita, na escuta, câmbio, tá de folga hoje, olha só, juntinho com a Momento, aí sim, né? Thalita Poloski, abraço para você, boa sorte, bom dia, bom dia. Pessoal de Linha Medianeira ouvindo a gente também. Isso aí, tá concorrendo, né? Quem mandou? Ediane? Valeu, valeu. Cadê meu mouse? Sumindo aqui tudo. Eita, acho que deve ser o frio, né? Deve ser o frio. Bom dia!
13: Bom dia, Mancha. Gostaria de participar do sorteio do chuveiro. É a Claudineia Rodrigues dos Santos. Obrigado, tá? Um bom final de semana a todos.
0: 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É emoção o tempo todo, sempre, sempre com você.
14: Bom dia, quero participar do sorteio do chuveiro. Meu nome é Neudir Gandolfo, obrigado.
0: Valeu, valeu. Eita, meu mouse, vamos lá, garoto, me dá uma força aqui, alô.
15: Alô, bom dia, Mancha, tudo bem?
0: Tudo?
15: Espero que sim. Me coloca no sorteio aí, precisando ganhar um chuveiro. Meu queimou, de repente não precisa eu comprar, vai que eu ganho, né? Coloca uma música bem boa, Trio Parada Dura, para nós curtir a tarde, amanhã ainda. Essa sexta-feira, bagualada, gelada.
0: Eita, que coisa! Infelizmente, não vou conseguir atender todo mundo. Vamos lá pro comércio também. Deixa eu fazer o sorteio aqui, né? Vamos lá pro sorteio. Vamos meter ficha no sorteador. Quem será que vai levar? Quem será? Atenção, atenção, valendo um chuveiro elétrico daqui, Tintas e Ferragens, na Momento FM Play no sorteador, saindo, atenção, você que participou, obrigado pelo carinho, obrigado pela participação, saiu aqui, ó, bom dia, quero participar do sorteio do chuveiro daqui, Tintas, se possível, toca uma só lajota, Jussiele Gonçalves, a Jussiele Gonçalves levou o chuveiro, né, desse jeitinho. Esse jeitinho, tem que participar. Não sei hoje, amanhã tem mais prêmio, com certeza. Alô, Jussiele Gonçalves, está ouvindo a gente? Manda oi, já entraremos em contato também. E a gente vai pro comércio, olha só a informação do comércio aqui na programação da Momento FM Mix Manhã. Tudo certinho com você, Jussiele Gonçalves faturou o chuveiro elétrico daqui, Tintas e Ferragens. Deixa eu catar ele aqui, ó. Vamos lá, então. Informação do comércio.
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0: Muito bem. Abraço, galera da Fabrimed. Pessoal, a mil por hora também aí, né? Trabalhando na sexta-feira, atendendo você. Vamos encerrando aqui mais uma hora da programação Mix Manhã, também fechando a força da Loja Baratão. Momento FM. Já, participação do ouvinte, muita música pra você. 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
20: Benótica informa a hora.
0: Bom dia, 11:04.
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0: Fechando a força, em Chamas Burgers e Grills, também a Roda Viva Moto Peças, Nery Calçados. Daqui a pouquinho, Cris Júnior traz a informação diretamente lá do Posto Maxu, né? 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Posto Maxu, daqui a pouquinho, então, fica aí.
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3: Falei que ele traria informação pra gente. 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
3: 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E por aqui, a melhor rádio do seu rádio, Momento FM. Chega de falação, vamos lá pra música, pro ouvinte número 1, Momento FM, 30 mil watts e potência, 11 e 17, uma canção de amor.

0: 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Expressão Sul. Uma canção de amor.
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0: Galera aí no comércio com a gente, tamo junto. Forte abraço pra vocês. 11:20. Abraço lá pras meninas das Óticas Recris, sempre ligadinhas com a gente. Parceria, parceria sempre.

0: Rezende Camargo e Luciano. Irmão da Lua, amigo das estrelas, na programação Mix Manhã, fechando mais uma sequência. Abraço para o ouvinte ligado comigo. Não deu certo, Jennifer. Não rolou. Na próxima, quem sabe? Abraço para você. Manda mensagem. É. Amanhã tem que ir churrasco, né? Amanhã aqui de churrasco na programação Momento. Final de semana é assim aqui. Bom dia. Intervalo.
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0: 11:25.
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0: Mix Manhã, estamos de volta ao 11:29. Abraço aí pro ouvinte, não consegui atender todo mundo aí na parte aí do sorteio, né, do chuveiro. Mas amanhã tem que churrasco na programação e já tá provavelmente prêmio também, porque a rádio é assim, a momento é prêmio. Sempre, sempre pra você, ouvinte da número 1. Vamos matar a saudade nesse clima gostoso, céu azul.

0: Maria, Mix Manhã, Momento FM, 28, faltando pro meio-dia.
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0: Quem não tem, eu já tive um amigo Pedro, Raul Seixas.
3: Um, dois.

0: Participação do ouvinte. Fica então, rapidinho. Um ótimo dia pra você, uma ótima sexta-feira, final de semana chegando a 1000 por hora. Dia lindo, né? Aí sim. 27 faltando pro meio-dia.
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2: A Polícia Penal de Santa Catarina entregou 80 mantas produzidas por detentos para recém-nascidos na maternidade do Hospital Regional de São José. A iniciativa une solidariedade e ressocialização, permitindo que as pessoas privadas de liberdade participem de ações que beneficiam diretamente a comunidade e ao mesmo tempo em que desenvolvem habilidades e contribuem para projetos de impacto social. Com informações para a programação, o repórter Jocely Luiz.
0: Muito bem, senhoras e senhores, bom dia! Tudo bem com você? Deixa eu corrigir a hora aqui, ó. É 23, faltando pro meio-dia, né? Não vá se atrasar aí, não serei responsável por isso. Agora mudou o ponteiro, ó. 22 pro meio-dia. A melhor Xanxerê. Deixa eu ver quanto é que tá a temperatura nesse exato momento na capital do milho, 14 graus.
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0: 20 para o meio-dia.
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5: 15 graus a temperatura. Eita, coisa boa, uma sexta-feira, um final de semana com temperatura lá em cima. É o que precisamos, é. Estamos ansiosos por um dia quente, aconchegante.

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0: Seguimos por aqui, Mix Manhã, Momento FM, 15 graus, a temperatura 13, faltando pro meio-dia, Titãs.

0: Titãs na Momento, bom dia, Mix Manhã. Vamos lá para mais um intervalo, fica ligado com a gente. Dia lindo, céu azul na capital do milho, sol brilha, 15 graus a temperatura.
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0: 9, faltando por meio-dia.
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0: Olá, seguimos a programação Mix Manhã. 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
0: Vamos lá, estamos de volta. Emoção o tempo todo, momento Mix Manhã. 7.9, momento FM. Chegamos à finaleira. Olha só, a galera que participou comigo, forte abraço pra você, obrigado pelo carinho, pela companhia. Amanhã tem mais prêmio especial pra você, com certeza. A galera levou aí um chuveiro elétrico, né? Muito bem.
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0: Xanxerê, Santa Catarina, abraço, abraço, estarei de volta. Não saberemos quando, mas eu sei que eu estarei de volta, né, Leandro Fernandes? Um dia desses, uma hora dessas. Ótimo final de semana pra você.

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0: Olá, sexta-feira, 26 de junho de 2026. O fim de semana chegou e o AKRT Notícias já está no ar. Eu sou a Marilis Pequeno e trago agora os principais destaques.
1: Jovens que não estudam e nem trabalham crescem e já somam mais de 6 milhões no Brasil no início deste ano.
2: Senado pode votar na próxima semana proposta que trata da aposentadoria especial para agentes de saúde. FECAM defende que PEC aponte fonte de custeio.
3: Sexta-feira com predomínio do sol em Santa Catarina, mas o fim de semana promete tempo instável, com chance de chuva e temperaturas em gradativa elevação.
4: Rede Estadual de Ensino investe em espaços de acolhimento, segundo o professor, e kits especializados para fortalecer a inclusão de estudantes com deficiência nas escolas catarinenses.
5: Três times catarinenses decidem classificação no Campeonato Brasileiro de Futebol neste fim de semana. Etapa estadual dos Jogos Escolares de Santa Catarina começa nesta sexta-feira.
6: Milhões de brasileiros já podem resgatar valores esquecidos das antigas cotas do PIS/PASEP.
0: Informações de interesse aos catarinenses. Fique com a gente, o AKRT Notícias já está no ar. O presidente Luiz Inácio Lula da Silva cumpre agenda em Santa Catarina nesta sexta-feira. Ele visita o porto de Itajaí, com foco no fortalecimento da infraestrutura portuária, da indústria naval e na geração de empregos na região. A agenda ocorre em um momento estratégico para o setor no estado, que conta com bilhões em financiamentos do BNDES para a construção de novas embarcações e consolida Itajaí como polo nacional da construção naval. A ampliação do atendimento aos estudantes com deficiência é uma das prioridades da Rede Estadual de Ensino de Santa Catarina. Entre as ações estão a criação de espaços especializados, a atuação de segundos professores em sala de aula e a distribuição de kits para o atendimento educacional especializado. Confira na reportagem de Vanessa Carini.
4: Em Santa Catarina, a Secretaria de Estado da Educação tem ampliado ações para fortalecer o atendimento especializado nas escolas da rede estadual. Segundo a Secretária de Estado da Educação, Luciane Sereta, o programa Educação Especial em Movimento contempla desde a estruturação de espaços de acolhimento até a oferta de materiais e suporte pedagógico para garantir a inclusão dos estudantes.
7: Para superar parte desses desafios, a rede estadual de Santa Catarina, ela está construindo dentro da escola espaços para o atendimento à educação especial, para aqueles estudantes que assim o requerem. Nós temos também um segundo professor que acompanha esse estudante da educação especial, que requer esse acompanhamento dentro da sala de aula. Nós temos professor regular e temos o segundo professor que acompanha esse estudante da educação especial. E ainda estamos oferecendo agora as 1.038 escolas, montando e organizando os kits para o atendimento à educação especial. Como, por exemplo, um estudante suporte 3 de autismo, ele muitas vezes tem o seu processo aí dentro da sala de aula que desencadeia nele reações que ele precisa ser estabilizado. Então, os condutores auditivos, a proteção auditiva, todo esse acolhimento, espaços de acolhimento para esse estudante, tudo isso nós estamos construindo justamente para superar esse desafio.
0: Florianópolis recebeu nesta semana uma das maiores edições do Summit Cidades. O encontro reuniu gestores públicos, pesquisadores, empresários e especialistas para debater inovação, desenvolvimento sustentável e soluções para os municípios brasileiros. Presente no evento, o governador Jorginho Melo destacou a troca de experiências e afirmou que Santa Catarina tem se consolidado como referência em boas práticas de gestão.
8: E aqui se aprende muito. Se aprende na prática, mostra o que um está fazendo, o que o outro está fazendo, troca informações. E a FEPESE tem feito muita maestria isso.
0: Segundo a organização, o Summit Cidades 2026 superou todas as expectativas e recebeu mais de 20 mil participantes, além de reunir mais de 780 palestrantes e oferecer 330 horas de conteúdo ao longo da programação. O CEO do FEPESE, Marcelino Ito, fez um balanço positivo do evento e já confirmou a próxima edição.
9: Foi uma edição histórica, foram mais de 330 horas de conteúdo e agora estamos preparando a próxima edição. Quem não veio, perdeu, né? Vamos para o próximo ano, então.
0: E já já no Toque Esportivo, Cadu Reis traz a agenda dos 7 clubes catarinenses que jogam nesse fim de semana pelas divisões do Brasileirão. Fique ligado.
10: O VESC apresenta Minuto do Legislativo Municipal Catarinense.
11: A União dos Vereadores de Santa Catarina, a UVESC, teve participação de destaque no Summit Cidades 2026, realizado entre os dias 23 e 25 de junho em Florianópolis. Além de manter um estande institucional durante o evento, a entidade coordenou o palco Governança Pública, espaço dedicado ao debate de temas estratégicos para o fortalecimento do Legislativo Municipal. A programação reuniu vereadores, presidentes de câmaras, assessores e lideranças de diversas regiões catarinenses. Entre os temas discutidos estavam governança pública, participação feminina na política, inteligência artificial aplicada ao legislativo, transparência e fortalecimento das instituições públicas. A participação da entidade reforçou a troca de experiências entre os municípios e a valorização de iniciativas que contribuem para uma gestão pública mais eficiente e conectada às demandas da população.
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0: 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Um dado divulgado pelo Ministério do Trabalho acende um alerta para o país. O número de jovens que não estudam e nem trabalham voltou a crescer no início deste ano e chegou a mais de 6 milhões de jovens. Vamos chamar o repórter Marco Aurélio Gomes. Marco, o que explica esse crescimento?
15: Olha, Marílis, o levantamento mostra que as mulheres jovens são as mais atingidas por esse problema. O levantamento do Ministério do Trabalho mostrou que 6 milhões e 200 mil jovens brasileiros entre 14 e 24 anos não estudam e nem trabalham. O número representa 18,7% dessa faixa etária, ou seja, quase um a cada 5 jovens no país. Em relação ao fim do ano passado, houve um aumento de 12,7%. Segundo o Ministério, essa alta é comum no começo do ano por causa do fim dos contratos temporários e da transição do calendário escolar. O estudo também traz um dado positivo: 73% dos jovens já concluíram pelo menos o ensino médio. Porém, no mercado de trabalho, o desemprego segue alto entre os mais jovens. A taxa chega a 25,1% entre adolescentes de 14 a 17 anos e a 13,8% para quem tem entre 18 e 24 anos, bem acima da média nacional, que é de 5,8%. O estudo conclui que conseguir o primeiro emprego ainda é uma das maiores dificuldades para os jovens.
11: A Caixa Econômica Federal iniciou o pagamento dos recursos que estavam sem movimentação desde o ano de 2023. O benefício é destinado a trabalhadores que tiveram carteira assinada e ainda possuem cotas do antigo fundo do PIS/PASEP. Os herdeiros legais também podem solicitar o resgate. Para saber se tem dinheiro a receber, basta consultar pelo CPF no portal Happy Cidadão, no endereço happycidadão.fazenda.gov.br ou pelo aplicativo do FGTS. Após fazer o login com a conta do gov.br, o sistema informa se há valores disponíveis e permite solicitar o depósito em uma conta bancária. Mas atenção, o prazo para pedir o resgate termina em 31 de dezembro. Depois dessa data, os valores não reclamados serão incorporados ao Tesouro Nacional e não poderão mais ser sacados. As autoridades também fazem um alerta contra golpes. A consulta deve ser feita apenas pelos canais oficiais do governo federal e da Caixa Econômica Federal. Desconfie de links enviados por mensagens, e-mails ou aplicativos de conversa.
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0: Rita Sardi, os municípios e a Previdência Social estão preocupados com uma chamada pauta-bomba que pode ser votada pelo Senado e impacte os cofres das prefeituras.
2: Olá, Amarílis e ouvintes. Isso mesmo, Amarílis. A proposta de emenda à Constituição, conhecida por PEC 14, que concede aposentadoria especial aos agentes comunitários de saúde e de combate a endemias, está na pauta do Senado da próxima semana. A matéria foi aprovada pela Comissão de Constituição e Justiça e o presidente do Senado, Davi Alcolumbre, garantiu a inclusão do texto para deliberação no plenário por estar com um pedido de regime de urgência, mas antes disse que vai ouvir outros senadores.
16: Eu vou ligar de um por um e conforme for a conversa de um por um, esta matéria estará na pauta da deliberação da próxima semana.
2: Amarílis, dados da Confederação Nacional dos Municípios apontam que, se aprovada, a PEC pode gerar um impacto fiscal de 69 bilhões de reais aos cofres dos municípios. A FECAM, Federação Catarinense de Municípios, informou em nota que toda ampliação de direitos, benefícios ou garantias previdenciárias seja acompanhada da correspondente fonte de custeio.
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0: 7 times de Santa Catarina entram em campo por 3 divisões do Campeonato Brasileiro de Futebol neste fim de semana. Assunto para o nosso Toque Esportivo desta sexta-feira com o repórter Cadu Reis. Alô, Cadu!
5: Olá, Marílis. Um abraço a você e aos ouvintes. O fim de semana é decisivo para os 3 times catarinenses que disputam a segunda fase da Série D do Brasileirão. No sábado, o Blumenau recebe o São Luís às 14h30 da tarde e o Santa Catarina joga em casa contra o São José às 15h. Domingo é a vez do Marcílio Dias enfrentar o Cascavel em Itajaí às 16h. Após empates nos jogos de ida, os times que vencerem avançam na competição. E em caso de nova igualdade, as decisões das vagas vão para os pênaltis. Pela Série B, o Criciúma recebe o São Bernardo às 16h da tarde deste sábado e o Avaí visita o Atlético no domingo também às 16h. Já na terceira divisão do Campeonato Brasileiro, o Barra vai ao Ceará enfrentar o Floresta às 16h da tarde de sábado. O Figueirense joga em casa no domingo às 11h da manhã contra o Guarani, enquanto o Brusque atua somente na próxima terça-feira às 20h30 da noite contra o Botafogo da Paraíba. Duas partidas movimentam a Série B do estadual no domingo. Ercílio Luz contra Fluminense de Joinville às 15h da tarde e Caravaggio diante do Guarani às 16h. E a etapa estadual dos Jogos Escolares de Santa Catarina, categoria 12 a 14 anos de idade, começa nesta sexta-feira em São Miguel do Oeste, no extremo oeste catarinense. Delegações de 690 escolas participam das disputas em 16 modalidades. Os campeões garantem vagas para os Jogos Escolares Brasileiros. Bom fim de semana, boa sorte a todos!
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0: E agora vamos ao assunto que mexe com o planejamento do nosso fim de semana, a previsão do tempo. Dani, depois de dias de frio intenso, essa sexta-feira promete tempo firme? O que a gente pode esperar?
3: Olá, Amarílis e ouvintes. Nessa sexta-feira, o tempo segue firme com predomínio do sol na maior parte de Santa Catarina. O dia começa com nevoeiros que logo se dissipam. No Planalto Norte, Litoral Norte, Vale do Itajaí e em parte da Grande Florianópolis, teremos maior nebulosidade, mas ainda coberturas de sol. As máximas ficam entre 10 e 16 graus nos planaltos e meio oeste e variam de 15 a 18 nas demais regiões. No sábado, o sol aparece entre nuvens, mas a nebulosidade aumenta à tarde com chance de chuva isolada no fim do dia, principalmente no oeste e nas áreas próximas ao Paraná. No domingo, o tempo fica bem variado, com períodos de sol e outros nublados, e há a possibilidade de pancadas de chuva de forma irregular pelo estado. À tarde, a formação de uma frente fria causa rajadas de vento noroeste e condições para chuva pelo sul do estado e áreas próximas ao Rio Grande do Sul, avançando para as demais regiões à noite. No fim de semana, as temperaturas entram em gradativa elevação. As mínimas ocorrem sábado, quando ainda há possibilidade de geada, porém restrita à serra, onde as mínimas ficam próximas de 0 grau. No Grande Oeste e Planalto, mínimas entre 5 e 10, e no litoral, entre 8 e 16 graus. Já as máximas ficam entre 14 e 22 graus no fim de semana, chegando perto dos 24 no domingo no norte do estado. Tenha um ótimo fim de semana.
0: Chegamos ao fim desta edição e de mais uma semana do Acaerte Notícias. Muito obrigada pela sua companhia nesses dias. Continue ligado na programação da sua emissora. Aproveite bastante o fim de semana e a gente se encontra na segunda-feira. Um abraço para você. Até lá.
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0: Meio-dia 21. 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

Muito bem, meio-dia 24. E aí, como é que você está? Tudo certinho contigo? Sexta-feira chegou, hein? Bora lá, né? Sextou, dia 26 de junho de 2026. E vamos que vamos, né? Dando sequência por aqui na programação, você que estava aí acompanhando o HRT Notícias, agora tem Sertanejão Classe A até às 13 horas por aqui na programação. 991237132 para você participar. Fique à vontade, seja muito bem-vindo a vir interagir com a gente na tarde, tá bom? É isso mesmo, por aqui Leandro Fernandes com você, eu vou te fazer companhia até às 16, tá bom? Sintoniza aí, vai participando, você que gosta daquele sertanejão, já vai deixando seu recado aí, já vai pedindo e a gente vai rodando por aqui na tarde. Pra começar o nosso sertanejo, classe A tem que ter, né? Pra alguns é Matão e Matias, pra outros, simplesmente Mato Grosso e Matias.

0: Leonardo na programação Momento Amor e São Coisas da Vida.
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0: 27 minutos, faltando para as 13 horas.
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Muito bem, bora lá, estamos de volta por aqui. Deixa eu ver quem tá com a gente na tarde. Boa tarde, Leandro. Deus te proteja e ilumine, que seja uma tarde maravilhosa. Hoje vou de Zezé de Camargo e Luciano, a sua escolha. Sextou, beijinhos. Valeu, Vanusa, beijo pra você também. Excelente tarde por aí. Vamos lá, né? Trazendo música, vamos programar por aqui, Zezé de Camargo e Luciano. Mas primeiro tem César e Paulinho.

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É isso, sucesso bom demais. Felipe Falcão na programação Momento. É isso mesmo. Grito de amor. Momento FM. 12 minutos faltando para as 13 horas com a gente Auto Certo Veículos. 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

Vambora, né? Agora, 6, faltando para as 13 horas, última sequência já do nosso sertanejão classe A. Você já almoçou, já tá indo pro trabalho, tá indo, falta só mais meio-dia, né? Só mais meio-dia, piazada do céu. É, daquele jeito, hein? Vamos trazendo as últimas do sertanejão, começando ao som de Milionário José Rico.

0: É isso, sucesso bom demais. Chico Rei Paraná na programação. Canarinho Prisioneiro fechando sertanejão classe A por aqui.
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0: Um ótimo início de tarde para você, 13:02. 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

0: Senhores, estamos de volta por aqui, agora 13 horas e 5 minutos. Tarde de sexta-feira, sextou, né? Daquele jeitão que a gente gosta. Sexta-feira, dia 26 de junho de 2026. E de temperatura marcando 17 graus aqui na capital do milho. Bora lá, eu sou Leandro Fernandes por aqui contigo até às 16 horas, te fazendo a companhia, trazendo música boa, interação, muita coisa boa. Você participa comigo também através do 991237132. Manda o seu recado, participa, interage. Fique à vontade, seja muito bem-vindo por aqui. Vamos começando o nosso Qual é a Sua? Ao som do Vitinho Imperador, mais ou menos assim, ó.
1: Seu Vitinho Imperador.
0: Era o piseiro?
1: É som de paredão. O solinho que vai ficar na sua mente aí, ó. Bora, Demi Boy. Bota pra estar.

0: Tá em sucesso os Barões da Pisadinha da Rocheda. Fechando a primeira sequência do Qual é a Sua? FM. 13 horas 16 minutos.
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3: Nesta edição, uma novidade importante. Com a expansão para 48 seleções, o mata-mata ganhou uma fase extra antes das oitavas de final. Ao fim da fase de grupos, avançam os dois primeiros colocados de cada uma das 12 chaves. Com isso, 24 equipes garantem vaga de forma direta. Para completar o grupo de classificados, entram ainda 8 seleções que terminarem em terceiro lugar e tiverem as melhores campanhas entre todos os grupos. Assim, o torneio passa a ter 32 equipes na fase eliminatória. Essa etapa é chamada de segunda fase ou 16 avos de final e será disputada entre os dias 28 de junho e 3 de julho. Eu sou Melina Calduro, em Miami, para o Acaerte em Campo.
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13 horas 20 minutos e estamos de volta por aqui na tarde. Tarde boa de sexta-feira, 26 de junho. 991-237-132 para você participar com a gente. Quer pedir o seu sonho e a gente roda com todo carinho para você. Vamos trazendo a nova música de trabalho aí do Terceira Dimensão. Exatamente isso. A voz do André Malman, também do Luiz Carlos. É. O nome da moda é A Resposta. Curte aí, ficou boa demais, ó.

0: Coisa linda.
1: É sucesso bom demais. Destaque nacional na programação por Te Amar Demais. Essa moda é boa, hein?
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1: 28, faltando para as 14 horas, informação chegando.
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5: O Conselho Monetário Nacional decidiu vetar a cobrança de taxa de cadastro em operações de crédito voltadas a motoristas de aplicativo e taxistas, dentro do programa de financiamento de veículos. A medida faz parte das regras do programa federal que facilita a compra de carros novos por profissionais do transporte individual, com condições de juros reduzidos e apoio de recursos públicos. Com informações para a programação, repórter

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0: Cecília, faz barulho aí, Fortaleza, por gentileza, vai.
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0: Agora 14 minutos, faltando das 14 horas, uma excelente tarde de sexta-feira para você.
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0: Muito bem, de volta estamos na tarde de sexta-feira. E uma tarde bem mais agradável que os últimos dias, né? Pelo menos hoje tá de boa, não tá, meu amigo Alan? Boa tarde.
1: Boa tarde, Leandro Fernandes. Não, hoje tá bom, tá confortável, tá agradável. Solzinho tá bom. Na sombra ainda tá um pouquinho frio, né?
0: É.
1: Mas no sol tá gostoso.
0: Mas tá mais, mais suportável que ontem,
1: né? Ontem
0: tá
1: tava
0: louco,
1: puxado.
0: Pai do céu.
1: Ontem. Mas já que melhorou o tempo, né? Vamos falar de coisa boa, então.
0: Então.
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0: Fechou então, valeu, vocês viram, né? O homem tá querendo vir trabalhar com nós, vai ser muito bem-vindo por aqui. 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
1: Momento, agora 14 horas.
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Muito bem, muito bom. 14 horas e 3 minutos, estamos de volta por aqui na programação. Vamos dando sequência, né? Juntos até as 16 horas da tarde da Momento FM 991237132. Participe aí, interaja com a gente, seja muito bem-vindo. Vamos de galera do Cê Tá Doido?

0: Muito bem, tá aí o sucesso horário comercial do San Marino na programação Momento.
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0: Agora 14 horas e 15 minutos. 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

0: Muito bem, estamos de volta com a presença dele por aqui nos estúdios, Lucas Show. Boa tarde.
1: Boa tarde para você, Leandro, os nossos ouvintes. Uma sexta-feira agradável, né, dos últimos dias. Tá mais quente hoje, tá mais agradável.
0: Hoje tá bom, hoje tá no jeito, viu?
1: Vamos começar bem o fim de semana.
0: E temos adversário definido na Copa do Mundo, Lucas
1: Show? Pois é, então, é os criadores do Dragon Ball lá, a equipe do Japão, né?
0: Os velhos conhecidos japoneses. Recentemente deram trabalho, viu?
1: É, então, mas assim, eu tô confiante que o Brasil vence, não digo com facilidade, mas eu acho que passa do tal do 16avos, porque agora são 48, né?
0: Exatamente.
1: Eu não entendia muito bem, fui pesquisar. Aí das 32, jogo 16avos, né? Aí vai para as oitavas. Só que assim, né? É um playoff após a fase de grupo, então ficou muito mais difícil. Perdeu é só pegar o seu banquinho e sair de mansinho.
0: É um jogo mais eliminatório na Copa do Mundo que você tem agora.
1: Então, né, Leandro? Se perder...
0: Inclusive
1: só
0: hoje,
1: perde só uma vez, né?
0: É, só se perde uma vez na Copa
1: do Mundo. Só uma derrota.
0: Inclusive hoje tem rodada também ainda finalizando aí a fase de grupos. Hoje tem jogão, hein? Às 16 horas tem Noruega e França, rapaz.
1: Como diria um colega nosso, eu tô só por esse hoje.
0: Só por esse. É o mesmo horário aí, simultaneamente, tem Senegal e Iraque. Você viu?
1: Como que tá esse grupo? Provavelmente a França tá liderando, foi duas vitórias. Mas a Noruega também, né? Noruega tem duas vitórias. Tô embolado, eu acho que aí nesse grupo aí da França.
0: Onde é que tá o grupo?
1: E vai ser um baita de um jogo, porque...
0: tá seis pra França, 6 pontos França, 6 pontos Noruega. Disputando aí primeiro e segundo.
1: Saldo de gol tá meio parecido.
0: Saldo de gols tá 5 pra França e 4 pra Noruega.
1: É, olha aí, então. Hoje é dia de medir forças aí, né, da equipe da França com a Noruega, que tem como principal jogador o Haaland, que é um dos melhores atacantes em atividade, né, no futebol.
0: Hoje também tem mais um joguinho, mais ou menos, às 21 horas. Tem Uruguai e Espanha.
1: Vai ser legal.
0: Uruguai podendo ficar fora, rapaz do céu. Então, você tem noção disso?
1: Mas eu tava vendo que deu alguns problemas internos com a seleção do Uruguai, né? Parece que o treinador começou a exigir demais nos treinos e tal, e os jogadores, principalmente da Europa, com fim de temporada, aí eles se reuniram lá e falaram que tava muito forte os treinos, que tinha que dar uma diminuída, né? Que o pessoal tava com medo de se machucar.
0: Grupo que também tá meio que embolado, ó. Espanha 4 pontos, tropeçou contra Cabo Verde, né? Espanha 4, Uruguai 2. Cabo Verde 2 e Arábia Saudita tem 1.
1: Nenhuma vitória, Uruguai ganhou duas Copas do Mundo, é bicampeão, né?
0: E Arábia Saudita, se ganhar, vai a 4 pontos, que é a pontuação atual da líder do grupo.
1: Então, e aí assim, o jogo de ontem ainda, né, teve a tarde lá, a fantástica vitória da equipe do Equador, né, contra a Alemanha. E o Plata brilhando, né? Não sei se você chegou a ver o gol, o escanteio, o segundo gol, né? O Neuer foi certo que ia encaixar a bola. Outro, o Plata, mesmo puxado, conseguiu dar um biquinho na bola e fez o gol.
0: Gonzalo Plata. Também teve Costa do Marfim se classificando, venceu o Curaçao por 2-0.
1: E aí o que acontece, né? Então, Holanda vai enfrentar Marrocos, né? Pelo que eu tava vendo, chaveamento. Brasil e Japão, e a Alemanha, então, vai pegar a Suécia, né? Que é a melhor colocada do terceiro.
0: Eu não tinha visto isso.
1: Se não mudar,
0: aqui, rapaz.
1: Se não mudar.
0: Tivemos jogos também ontem, para finalizar a noite. A Turquia foi uma surpresa e venceu o país sede aí da Copa do Mundo, os Estados Unidos.
1: Não foi o contrário? Não foi os Estados Unidos?
0: Não, Turquia venceu por 3-2.
1: Então é errado o placar. Mas assim, e outro jogo que tava até torcendo, né, para as seleções da América do Sul... Paraguai empatou, né? Ah, que pena, né? É uma pena.
0: E aí, como é que ficou a classificação desse grupo? Vamos investigar já.
1: Pois é, então, eu não sei como é que ficou o Paraguai, mas tava mal.
0: É, o Paraguai é capaz de classificar ainda como os melhores terceiros ali. Ficou com 4 pontos, mesma pontuação da Austrália, que ficou em segundo.
1: Só que eu digo pra você que é esse formato, além de ter muitas mais, né, são mais seleções... fica difícil por esse fato. Às vezes a seleção não vai bem na fase de grupo, mas ela pode surpreender depois que ela vai para se classificar como terceira. Exato. E pode eliminar um favorito.
0: Pode eliminar um primeiro colocado.
1: É, pode eliminar um favorito. Não vamos azarar, vamos dizer que vai eliminar uma Argentina ou elimina uma França.
0: Uma Espanha da vida.
1: É. Menos a nossa seleção.
0: O Japão eliminando o Brasil. Não vai, né?
1: O Brasil ganha. O Brasil se classifica, né, para as oitavas. Acho que você, que nem você falou ontem, né? Os torcedores começaram o dedo do, né? Do celular.
0: Vamos de música.
1: Na seleção, né?
0: Ô, Lucas, vamos de música. Chega, esse papo tá ficando torto, já.

0: Esse é o sucesso do Portal da Serra na programação Momento. Ó o perigo.
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0: Agora 14 horas e 30 minutos, informação chegando na Momento.
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3: O município de Chapecó vai realizar na próxima terça-feira, dia 30, o lançamento oficial da 19ª edição dos Jogos Abertos para Desportivos de Santa Catarina para JASC. O evento será às 9 horas no auditório da Prefeitura, com a apresentação da identidade visual da competição, marcada para ocorrer entre os dias 14 e 23 de agosto. Considerado o berço do para JASC por ter sediado a primeira edição dos Jogos em 2005, Chapecó se prepara para receber atletas, dirigentes e representantes do Paradesporto Catarinense. Com informações para a programação, repórter Jocely Luiz.
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Vamos lá, estamos de volta, 26, faltando para as 15 horas, tarde boa de sexta-feira por aqui, a gente segue, vamos dando sequência na programação 991237132 para você participar comigo, fica à vontade, seja muito bem-vindo. Vamos de Porto do Som.

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0: Muito bem, esse é o som aí do Pérola Negra. Amo amar você. 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
1: Muito bem, tarde de sexta-feira, Unidade Móvel Momento circulando o comércio. E vamos trazendo informação? Então vamos embora. Quem vai trazer informação na tarde pra gente é ele, Cris Júnior. Alô, Cris, boa tarde.
2: Leandro Fernandes, em ritmo de Copa do Mundo, Lucas Show.
3: Boa tarde pra você, Cris. 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
2: 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Volto com você no estúdio, Leandro Fernandes, Cris Júnior, Lucas Chon.
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1: Muito bem, valeu Cris, obrigado pelas informações, valeu Lucas Show também, toda a galera lá, a equipe do Rei do Preço Baixo, Mercado Bugança, oferta aí pra mais de quilômetro, viu?

0: aí, sucesso do Tradição, Macarena, fechando mais uma hora, já já tem a nossa última hora do Qual é a Sua?
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0: Uma excelente tarde para você, agora 15 horas e 3 minutos. 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

Hora de volta, 15 horas 18 minutos. Boa tarde. Rosilei Raimundi está na sintonia com a gente. Já rodou sua música por aqui. Uma excelente tarde de sexta-feira para você. Tá na faxina e curtindo a Momento FM. Que bacana, hein? Legal demais. Vamos de Jota Quest na programação. A pedido do Lucas Show.

0: É isso, se assunto das aranha na programação Momento, deixando mais uma sequência, já já tem a última do Qual é a Sua desta sexta-feira. Momento FM. 29, faltando para as 16 horas, informação no Momento.
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2: As novas regras ambientais da União Europeia para importação de produtos podem criar barreiras para pequenos cafeicultores brasileiros. Um estudo divulgado aponta que exigências devem impactar diretamente a forma como o café chega ao mercado europeu. A medida faz parte do regulamento da União Europeia sobre produtos livres de desmatamento, que condiciona a entrada de produtos no bloco à comprovação de origem sem áreas desmatadas após dezembro de 2020. Por que a regra pode afetar o café brasileiro? O Brasil tem forte dependência do mercado europeu, segundo o estudo. Mais da metade do café exportado pelo país tem como destino a Europa. Com as novas exigências, produtores e cooperativas precisarão comprovar a origem da produção por meio de sistemas de rastreabilidade mais rigorosos. Com informações para a programação, repórter Jocely Luiz.
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Bora que bora, 25 faltando para as 16 horas, última sequência do nosso Qual é a Sua? Vamos trazer o som do embaixador Gustavo Lima. Onde estão os meus amigos?

0: Daí o som do Rainha Musical, Água de Coco e também Garagem da Vizinha. Fechando assim, qual é a sua? Já já eu tô de volta trazendo o Túnel do Tempo na tarde. 15 minutos faltando para as 16 horas com a gente por aqui, a Brita Chan. 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
2: Túnel do Tempo em ação, 11, faltando pras 16 horas. Bora! É! Tirando o time de campo, na sequência toca tudo, tem sorteio de kit churrasco. Por aqui, Cris Júnior comandando o final de tarde de sexta-feira. Aproveite o menino aí, né? Vai tirar férias, vai descansar um pouquinho. Isso aí. Na semana, eu volto no domingão por aqui, pela manhã, a partir das 7 horas da manhã, te fazendo a companhia pra você. Ótimo final de sexta, um ótimo sabadão e a gente se fala no domingo. Fui!

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0: 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Momento agora, 16:02.
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0: Vamos lá, emoção o tempo todo, agora 16:07. Sexta-feira, sua linda chegou! 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E vai começar o seu programa
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0: Toca tudo. No clima, na vibe de sexta-feira. Oh, maravilha de sexta-feira abençoada. Sol brilhando na capital do milho. Final de semana chegando. E ao que tudo indica, é bom você aproveitar esse sol de hoje, porque amanhã parece que é chuva, hein? E aí, lindeza do meu coração, tudo bem?
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0: Abençoada tarde pra você curtindo a Momento FM. Cris Júnior, tô chegando, hein, por aqui. Júnior! Pra acabar com o teu sossego e com a tua tristeza. E a partir de agora, música boa, alegria e a sua melhor companhia sempre, aliás, a minha. Eu falo por mim agora. E a melhor companhia da tarde, que é você, ouvinte, aí no seu trabalho, na sua casa, no seu carro, no seu caminhão, nos dando carinho, audiência em todo o Brasil, curtindo a Momento FM, a Rádio do Povão. É, e você tá bem? Tá certinho? Tá, que bom, tá trabalhando? Então, bom trabalho pra você, tá descansando já? É, o cara que tá aí numa sexta-feira à tarde já descansando é uma pessoa organizada, né? As mulheres descansando uma sexta-feira à tarde também. O Cristian trabalhou a noite inteira, agora tá descansando. É mais ou menos por aí, né? Enquanto uns trabalham, descansa e a vida é essa, o ser humano segue desta maneira. E eu já vou desejando que o seu final de semana que tá só começando seja marcado por coisas boas, maravilhosas, incríveis. Afinal, você é uma pessoa do bem, você é uma pessoa guerreira e merece ser muito feliz. E sempre na audiência é momento e ouvindo o Cris, né? Até porque eu já vou convocar minha galera aí. Quem é minha galera, Cris Júnior? Vocês sabem, essa turminha que quando eu já abro o microfone, já começam a mandar áudio, já começam a mandar mensagem e vem interagindo, curtindo a tarde junto com a gente. 991237132. Liberado, você vai responder pra mim quem é o Rei do Preço Baixo. Tá completando 4 anos agora neste mês de junho aqui em Xanxerê. Quem ganhou o presente é você, ouvinte da Momento, é você, cliente do Mercado Mugança, com promoções incríveis todos os dias. 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Que tal um kit churrasco? Ah, começou a brincadeira do tal do kit churrasco que só a Momento FM tem. Um final de semana inteiro de kit churrasco. Hoje é o Bugança patrocinando até as 19 horas, tá bom? Você que participar comigo e responder aí a pergunta que eu fiz, quem é o Rei do Preço Baixo? E me der a resposta, já vai estar concorrendo ao kit churrasco hoje. Amanhã tem kit churrasco, domingo tem kit churrasco e é o final de semana do churras aqui em 97.9. Então bora, bora embarcar nessa aventura musical a partir de agora? Só se for agora e no clima de sexta-feira. Não é feriado, mas é a sexta-feira, já é louco de bom, né? Bruno Marrone!

0: sentir o clima do nosso programa hoje, como vai ser, então te prepara que é isso aí mesmo. Sexta-feira não poderia ser diferente, né? E você, tudo certinho por aí? Bora levantar esse astral, bora sacudir a poeira, bora espantar esse frio, aliás. Hoje não tá tão frio, hoje tá gostoso, o clima tá bom. 18 graus e a temperatura, sol brilhando na capital do milho. Agora 16 horas 15 minutos, vou falar para você do Rede Preço Baixo, Mercado Bugança. 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

0: Tá bom demais. E por aqui tem o nosso Toca Tudo, programa feito especialmente pra você com muito carinho, com muita alegria. Sempre tem prêmios e hoje é um kit churrasco do Bugança. Quem manda áudio tem chance em dobro de faturar esse prêmio, tá? Só pra avisar. Rosilei Raimundi, um abraço pra você, obrigado pelo carinho, tá lá faxinando e ouvindo ao momento. As meninas da Rihanna, Cris, estão ouvindo você também, hein? Então tá bom, valeu, bom fim de pra todas as meninas e colaboradores da Rihanna. Tá pedindo, cê tá doido, sextou, né? Daquele jeito. Fala aí, Braulino, sextou por aí já ou ainda não?
1: Boa tarde, Cris, beleza? Tudo certo? Dá pra nós ir a música da Maria Mendonça, uma das boas dela aí. Coloca em sorteio aí, que vamos. Tá. Vamos ganhar.
0: Beleza, e aí?
1: É o Bugança. O rei do Festo Baixa, o Bugança.
0: Valeu, Braulino. Ele manda por etapa os áudios, né? Por etapa. Alô!
2: Boa tarde, Cris Júnior. É a Maiara, aqui do São Jorge. Me bota no sorteio do Mercado Bugança. O rei do preço baixo da carne. Manda uma música aí pra nós. Estamos na escuta.
0: Buzina pra nós, se buzina pra nós. Não consegui ver quem é o rapazinho lá dentro. É um gol cinza, prata. Ó, se passou na frente da rádio, que meteu a mão na buzina, fez um fervo, já me manda um áudio ou me manda uma mensagem escrita. Júnior, fui eu que passei buzinando aí, Júnior. Só pra não me deixar o curioso. Porque às vezes é algum cobrador que passa bem na hora que eu tô fazendo o programa, só pra me lembrar, né? Pô, Piazão, hoje é sexta-feira, né? Se for possível, dá uma força aí, né? Então me avisa aí pra mim ficar mais sossegado quem é você que passou buzinando na frente da rádio.
3: Boa tarde, Cris. Tudo bem? É Vanusa do Bairro Veneza. Quero participar do kit churrasco. O rei do preço baixo. Mercado Bugança. Valeu, valeu. Obrigado.
0: Valeu, aquele abraço pra você. Tudo de bom. 4h23 é Toca Tudo.
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5: Quem?

0: Você tá doido, F? Tá aí. Ícaro e Gilmar com Panda. Projeto Cê Tá Doido, Humberto e Ronaldo também.
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0: Momento agora, 16 horas e 29 minutos.
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3: O Ministério das Relações Exteriores confirmou a morte de dois brasileiros após os fortes terremotos que atingiram a Venezuela na última quarta-feira. A tragédia já deixou ao menos 188 mortos e mais de 1.500 feridos e centenas de desaparecidos, enquanto equipes de resgate seguem trabalhando entre os escombros de prédios e residências destruídas pelos abalos sísmicos que tiveram magnitude de 7.2 e 7.5. Com informações para a programação, repórter Jocely Luiz.
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0: Jaqueline Júnior, esbanjando simpatia e alegria por estar com você na melhor companhia sempre. Tô de férias segunda-feira, só pra avisar, tá bom? Já assinei a papelada toda aqui. É, até fui olhar ali na assinatura, se de repente não tava me mandando embora, né? Não, mas é só férias, velho, 15 dias, tá? E no dia 14 de julho, se tudo ocorrer bem, eu estarei de volta. Mas se precisar de mim, é só chamar, vocês sabem disso. Alô!
1: Boa tarde, Cris. Aqui é a Jandira Cavassini Gabriel. Quero participar do sorteio do kit churrasco e do Mercado Bugança, que está completando 4 anos. Parabéns pelo mercado e que continue muitos e muitos anos.
0: Isso aí, né, Jandira Cavassini? Valeu, um abraço para você. Bom fim de Janete Morisque no Baitoneal também, na audiência momento. Falouzinho para Lidy. Lidiane Segueto. Eu li Lidy aqui, é minha mulher me mandando mensagem aqui, né? Aham, uhum, minha esposa, eu chamo ela de Lidy também, o nome dela é, também é Lidiane, sabia, Lidiane? Só que o dela é Lidiane Gonçalves, o seu sobrenome é Segueto. Então tá bom, valeu. Alô!
2: Boa tarde, Cris. Toque a música Renan e Raiz, Chorei no Sinal, pra nós do quiosque Tio Angelim, que estamos sempre na escuta do Cris, né? E quero participar do sorteio do churrasco do Rei do Preço Baixo, Mercado Bugança, né? E final de mês, né? Vou ter que, se não ganhar, vou ter que pegar o vale, né? Quero pra comprar carne pra domingo, né? Tá feia a coisa, né, Cris? Uma ótima sexta-feira pra você, tá? E agradeço por atendido, Analice Moreira do
0: São Domingo. Eu que agradeço pela participação, minha amiga Analice Moreira tá sempre, toda tarde aqui batendo cartãozinho comigo. Tô sentindo falta de alguns ouvintes. Ó, eu avisei ontem que era pra chegar cedo, porque já tenho mais de 80 participações aqui ainda que já acumulou, já sobrecarregou nossas mensagens aí.
3: Boa tarde, Cris Júnior, aqui é o Marcos Araújo. Gostaria de participar do kit churrasco do Mercado Bugança, o Rei do Preço Baixo. Fazendo 4 anos agora.
0: Mas a Bugança vem, né? É, eu estive lá hoje à tarde gravando material lá com o tal do Vale de Ney Bugança. É. Ou aquela carne brabo dele é só a cara, tá, beleza? É. Eu falei pra ele, homem do céu, dá uma risada, homem, mostra esses dentes aí, tchê. Aí ele é, meu, bem sério assim, né? Mas tem o coração de uma criança, né, ô Valdinei? 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Ô, Claudir, fala aí, Claudir.
4: Boa tarde, Cris, que é o Claudir de Araújo. Eu queria participar do sorteio do Mercado Bugança. Ah, agora tô de férias, né, na boa, e eu queria que você rodasse aquela música lá, acho que é das irmãs Galvão, Marvada Pinga que me atrapalha.
0: Marvada Pinga que me atrapalha.
4: Muito obrigado, tchau, tchau.
0: Tu quer dizer que é pra já tá no clima da música? É, isso que é só sexta-feira, né, Claudio? É Marvada Pinga que me atrapalha. Eu gostava de ouvir essa música na voz da saudosa Inesita Barroso, né? Deixa eu mandar um abraço com carinho pra equipe lá da Conecta Autoelétrica. Ah, mandei minha pampa lá pra piazada trocar umas lâmpadas. E o Everton me mandou uma foto aqui. Ô, oh, rapaz, vai ficar bonita, né? Um abraço, parabéns aí pelo trabalho toda essa equipe da Conecta Autoelétrica lá, ó. Arrasa! Quero ver não enxergar agora os buracos na estrada agora. Quero só ver, né? Com todas essas lampadaiadas na pampa aí. Vamos ver se não vai. Agora não tem. Agora vai clarear o trem, né? Abraço, Everton, pra você e pra moçada aí da Conecta. Maiane também, toda a equipe. Essa

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0: Agora 15 minutos faltando para as 5 da tarde.
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1: Rama Centro Eventos, alô amigo! Amigo Rama, como é que você tá? Loirinho dos olhos azuis e esverdeados. O piazinho da Ivete. O bem gatinho da Ivete, é o bem gatinho da Ivete. Tem um ouvinte que manda aqui, né? A irmã da Dirley lá. Ela sempre manda, Cris, mandam aí o bem gatinho, né? Eita, meu amigo Rama, eu vou dar uma descansada na barriguinha. Aham. Uhum. Rama, eu sou gordo, posso emagrecer. E tu que é feio, faz o quê, Rama? Tô brincando, hein, Rama? Parceria. Senão daqui a pouco ele vai barrar minha entrada lá no, nos eventos, né? Eita, Rama, um abraço pra você, meu amigo. Deus abençoe o pessoal aí, né? Setor público trabalhando também, os colaboradores, o pessoal que tá nas máquinas aí ouvindo o som do momento, que eu sei, nas caçambas, nas patrolas, nos trator, o pessoal tá lá mexendo nas estradas do interior e o som é na Momento FM. Por isso que rende bastante serviço, né, Rama? É, abraço pra você e pra toda a família Rama Zé de Eventos. Alô? Alô, fala comigo.
2: Vai. Oi, Cris, sou Maria Salles, queria participar do sorteio do churrasco aí do Bugança e queria oferecer a próxima música para quem está escutando o programa.
1: E são muitos ouvintes conectados junto com a gente por aqui nessa tarde de sexta-feira. Valeu, Maria, tá participando. Quem é o rei do preço baixo? Responda aí, daqui a pouquinho, pertinho das 19 horas, o sorteio de um kit churrasco. Vai carne de gado, vai linguiça, vai pão de alho, vai refrigerante, vai pão. Vai um kit churrascão completaço pra você ser feliz durante a semana aí e aproveitar com a família, com os amigos, com quem você quiser. Quem mais?
3: Boa tarde, Cris Júnior. Tudo certo, meu querido? Oh. Tudo em paz aí? Como
1: sempre.
3: É que vai as coisas? Eu, é o Gilson Lopes. Quero participar do sorteio do Mercado Bugança aí, do kit. Fazendo aniversário, 4 anos, né? Estamos aí na lida. Estamos na lida aqui do IDM, escapamento. Se quiser mandar qualquer uma da Pérola Negra pra nós agradece aí. Tudo bom? Tchau, tchau.
1: Tchau, obrigado. Valeu, valeu, valeu, Gilson. Ô, Gilson, você que é fã do Pérola Negra, tá sabendo, né? Que o André Bairro tá de volta agora nos locais do Pérola Negra, junto com o César. Rapaz, ontem eu comentei com o proprietário da banda Pérola Negra, tava conversando com ele no, nas redes sociais. Tô só aguardando a pedrada que vem por aí. Pensa só, César Oswald. É, canta demais. André Bairro canta demais. É, rapaz, vai ser simplesmente top de montão essa parceria. Pérola Negra, vamos curtir som aqui, ó.

0: Tá aí pra você, Danube Azul, fechando a nossa primeira hora do Toca Tu 97. Vou ali trazendo a previsão do tempo pra você com o Peter. E já já tem mais sucesso pra você ligado na tarde, momento. Agora 17 horas e 2 minutos.
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0: Vamos lá, meu amigo Peter Scheuer, o sol, coisa mais linda, rapaz, igual eu, o sol hoje brilhando. Peter, e esse final de semana, previsão parece que é chuva, é verídico isso? Conta pra gente, agora é 17 graus por aqui.
3: É um fim de semana com tempo instável. Sábado, com aumento das nuvens, com possibilidade para ter ocorrência de chuva a partir da tarde e turno da noite, por conta da influência de um sistema de baixa pressão. Quanto mais em direção ao período da tarde e noite, mais nuvens. E tem chance de chuva, não dá para descartar algumas pancadas. No domingo, segue com um tempo instável. Domingo, segunda, terça, quarta, quinta, tem previsão de chuva, risco para ter formação de alguns temporais, mas não ruim o tempo todo. Tem boas melhorias que acontecem durante esse intervalo. Até lá a gente vai atualizando bem direitinho, mas já tem projeções computacionais que vêm apontando volumes mais representativos, acumulados mais significativos e que podem trazer transtornos. Seja algum temporal, alguma tempestade, seja um índice pluviométrico que num curto espaço de tempo pode trazer uma enchente relâmpago, alguma chuva mais consistente que traga algum alagamento. Então a gente vai acompanhando para bater o martelo, mas é bastante chuva mesmo. Peter Scheuer, meteorologista, com a previsão do tempo.
0: Isso aí, meu amigo Peter Scheuer. Então, além dos casacos, agora vamos preparar o guarda-chuva, né? Que a chuva vem de verdade. Barbaridade esse tempo aí, né, Peter? Obrigado pelas informações, está aí o destaque. 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
4: 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Sexta-feira chegou e com ela chegou também muitas promoções. 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
4: Amanhã de tarde, meu querido, inclusive vou estar eu aqui
5: amanhã. Eu vou vir aí pra nós bater um papo.
4: Eu já sou meio louco e animado nos dias normais, tu imagina no dia que antecede minhas férias, né? Que é só mais amanhã, depois tô de férias. Amanhã nós vamos tocar o terror aqui na programação momento, claro, música boa, alegria sempre, né? E o kit churrascão no Máximo Express amanhã.
5: Vamos estar aí, Cris, vamos estar aí falando.
4: Meio dia e 6 da tarde.
5: Então tá, o pessoal que tá em casa, e amanhã a gente vem aqui pra reforçar. Combinado. 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
4: 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Quem tá mandando alô pra nós lá?
5: A Rose do escritório tá...
4: Ô, Rose! Boa tarde, Rose!
5: Tá ligada, né? Tá ligada.
4: Um abraço pra essa equipe maravilhosa. E aqui a gente recebe muito bem nossos clientes e amigos na programação Momento. O Alessandro de Oliveira tá na audiência junto comigo também. Tá lá lidando na reforma. Cid, daqui uns dias nós vamos se mudar, tá? Eu vou me mudar. Eu vou se mudar. Uhum. E o rapaz lá, o Alessandro, tá reformando já a nossa nova residência, né, Alessandro de Oliveira? Abraço pra você, pra moçada aí lidando na construção civil e nas reformas. Tá ficando lindo, tá ficando coisa mais linda. E muito em breve a gente vai anunciar essa novidade, contar aonde vai ser, como vai ser, e esperar você, ouvinte, que é a razão principal do nosso trabalho no nosso novo endereço. Ô, Leandro Lopes, um abraço pra mim também, bom final de semana aí, fi. Coração gaúcho no Toca Tudo. Mas é do tipo...

0: Modão é Fred Fabrício na programação Momento FM pra você ligado e ouvindo e curtindo o nosso Toca Tudo 97. 5h22, deixa eu conversar com ele que tá na linha junto comigo por aqui, toda segunda, quarta e sexta. 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
1: 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Valeu, Cris! Bom final de semana e até segunda!
0: 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Um abraço pra você, pra todo esse povo aí de Xaxim. 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Terrinha natal. 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E eu já chego na sua participação, fica aí. 5h27, você ouviu o Cid do Máximo conversando comigo hoje? Tá rolando a partir de hoje, então, o festival, né? 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
0: Vamos lá, acelerar o barcão por aqui, porque tem muitos ouvintes participando. Quero atender, tentar atender ao máximo das participações. 16 graus a temperatura, o sol já foi embora, né? O sol já foi embora. E você, tá aí? Ainda não, mas daqui a pouco vai também, né? Daqui a pouco, tchau, obrigado. Nem o chefe segura mais o homem hoje no serviço. Trabalha amanhã? É, amanhã é sabadão, trabalho até meio-dia? Pois bem, amanhã eu vou trabalhar à tarde. Amanhã eu vou estar aqui das 13 às 18 horas fazendo companhia pra você, tá bom? É, amanhã tem kit churrasco do Máximo. Hoje é do Bugança. Amanhã pela manhã já tem kit churrasco do Vitória. Alô?
8: Oi, boa tarde, Cris. Tudo bem? Queria participar do sorteio do

0: Feira nossa seleção entra em campo. Eu ia pedir folga, mas vou estar de férias, não vai dar boa. Mas teve um camarada que ligou pra chefe hoje, inclusive o vídeo tá lá no Instagram da Momento. É, ligou bem cedinho pra chefe. Ô, chefe! Ô, Dina! Segunda-feira tem jogo da seleção brasileira, Dina. Será que eu vou, posso folgar? Posso folgar segunda-feira? Aí adivinha o que a Dina falou pra ele? Não, ela perguntou, né? Você foi escalado pra jogar? Tua carteira de trabalho tá assinada como jogador de futebol ou como jornalista, né, seu Jocelino Luiz? Brasil! Rapazinho ficou triste. Ô, Silvana Panisson, um abraço pra ti também, tá aí coladinho, vindo o momento.
1: Boa tarde, aqui é o Ivan Barbosa, tô ligadão aí, não. Melhor aí, como sempre. Quero participar, não. Do kit churrasco aí do Mercado Bugança, o rei dos preços baixos. E um bom fim de tarde a todos.
0: Ô Rudinei, Cris, qual o segredo pra fugir do serviço na casa do sogro? Quebra o cabo do machado, homem. Quebra o cabo do machado, homem. Pronto, ele não vai mais crer que você vai cortar lenha na casa dele. Experiência própria.
2: Fala, Cris Júnior.
0: Ô, meu amigo Gilson.
2: Boa tarde, tudo bem?
0: Eu tô bem,
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0: Isso aí, um abraço pra você. Amanhã eu vou comprar uma botina nova, Júlio. Eu vou lá pro sítio, né? Passar as férias lá, vou aí comprar uma botina nova. E aí eu parcelo em 10 vezes. Ah, quem mais aqui? Ah, o Charles!
3: Aô, meu amigo Cris Júnior!
0: Meu amigo Charles!
3: Boa tarde, boa tarde, boa tarde, meu fofinho falando!
0: Ótima tarde!
3: Como é que você tá, Godinho?
0: Tô bem, graças a Deus! Coisa mais linda do mundo!
3: Podia mandar um Zezé pra nós aí também, que nem com o Testilho, Piazão?
0: Não, hoje
3: eu
0: não.
3: Eu nem vou esperar chegar às 6 horas, Piazão. 5 horas já tá organizada a oficina. Não temos mais muita coisa pra fazer, pessoal. Ó,
0: quem fez, fez.
3: Ó, só escuta o barulhinho das amarelinhas aí, ó.
0: Como é que é?
3: Escuta o barulhinho das amarelinhas aí, ó. Ah, mundão! Falta só o Zezé proseando com nós. Manda aí, meu amigo. Yeah. Aí pra nós é mecânica textilha, aquela boa pra nós. Valeu? Obrigado!
0: Ô, Charles, o seguinte, meu querido. Você pediu o Zezé a semana inteira, rapaz. Você pediu o Zezé a semana toda, segunda, terça, quarta, quinta, hoje, sexta. Você vem pedir Zezé? Você vem pedir Zezé pra mim, meu amigo Charles? Você sabe que eu toco, né? Ó. Arrebenta peito, apaixona. Chora não, bebê. Canta pra nós, Eumir Osmar.

0: Tem gente que não gosta de ouvir um Zezé de Camargo Luciano, né? Nada contra, cada um tem um gosto musical, tá? Mas eu sou do time que gosta. É. Zezé Luciano, fechou por aqui mais uma sequência. Tá chegando a informação da hora.
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2: A Polícia Penal de Santa Catarina entregou 80 mantas produzidas por detentos para recém-nascidos na maternidade do Hospital Regional de São José. A iniciativa une solidariedade e ressocialização, permitindo que as pessoas privadas de liberdade participem de ações que beneficiam diretamente a comunidade e ao mesmo tempo em que desenvolvem habilidades e contribuem para projetos de impacto social. Com informações para a programação, o repórter Jocely Luiz.
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5: Bom fim de tarde, lindeza. Agora 11 minutos faltando para as 18 horas. 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
5: Quase na hora, pesar. Quase na hora, ó. 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É, escuta o barulhinho. Você tá bom? Tudo certinho por aí? Você tá bem, minha amiga dona de casa? É você, mulher, que tá aí esbanjando simpatia e alegria, né? No seu carrão lindo, maravilhoso. Você, homem, meu amigo, minha amiga. Bem-vindos à programação que é um sucesso em toda a região. Nosso Toca do 97, o programa feito com carinho para você e com você. O Toca Tudo, quem comanda por aqui, a programação é sempre você e do outro lado com o seu radinho na sintonia da Momento FM. Né, Tatiane?
13: Boa tarde, Cris Júnior. Tudo bem?
5: Tudo ótimo.
13: Aqui é a Tatiane Gonçalves da Silva, curtindo a programação aí da Momento FM, a Rádio do Povão e o Cris Júnior. Curte, Cris Júnior, e seja feliz na Momento FM, né? Também quero participar aí do sorteio, Cris, do Mercado Bugança, o rei do preço baixo, fazendo 4 anos esse mês. E daí toca aí uma música, Ana Castela com Gini Geno, apaixonada por você. Um abraço, você. Bom trabalho e bom final de semana que
5: essa
13: tá chegando.
5: Essa regravação com a Ana Castela e Gini Geno ficou demais, hein? Eu vou procurar, eu vou tocar essa música aí. Onde é que tá aqui? É. A hora que a gente precisa não vem, né? É bem assim. Mas eu vou tocar. Tem que ser já antes de terminar o programa, eu toco ela. Tá bom, Tatiane? É o Livro Craco, um abraço pro amigo também, tá aí acompanhando o Vindo Momento. É, hoje tem um montão de músicas aí que infelizmente não vai dar tempo de tocar, tá bom? É, Cris, cheirinho de férias já então, meu Deus do céu, cheirão de férias. Tô com cheirão de férias já. Luciana Stefanello, valeu, um abraço. A Ju lá em Chavantina, valeu, Ju. Ô, Ju, as tuas bolachas tava matando a pau, meu Deus do céu. Mas ontem cheguei em casa, jantar lá em casa, ontem foi café e bolacha. Aham. Bolacha gostosa, deixei umas aqui na rádio pra piazar, chegou hoje de manhã, mas não tinha nem os farelos das bolachas, né? Alô?
14: Boa tarde, Cris, gostaria de participar do sorteio do Bugança, Amanda Lopes.
5: Beleza, Amanda Lopes, um abraço pra você, família. O Zanella lá em Xaxim também, oferecendo para uma pessoa especial, a Nayumi, ligadinho ouvindo Cris Júnior. Ô, Nayumi, não precisa sentir falta não, pois eu volto. Se Deus quiser, a direção da rádio também, eu volto, tá? Vai saber, às vezes a vontade minha não é a mesma da direção da rádio, né? Vai saber, rapaz. Ai, ai, essa história de corte de gasto me dá medo, ó. Né, Gels Schmitz? Mas que foi de manhã ainda. O Gels Schmitz só manda áudio de manhã cedo. Pra mim, agora tarde não manda, né? Só escreve mensagem. Tá com preguiça de escrever, de mandar áudio, ô Gels Schmitz? Um abraço pra ti também, galera, no Kiss Motel. Alô, seu Miguel, um abraço, meu amigo. Final de semana, o Kiss Motel bomba, né? Aliás, todo dia. Ô, Serli Bezek, um abraço. Valeu, tudo de bom. Quem mais?
15: Boa tarde, Cris. É Jussel Machado. Temo aí na rodagem. Coloca nós aí no sorteio do Rei do Preço, vai?
5: Bugança.
15: O Bugança Supermercado. Um abraço. Troca pra nós aí o antigona do Cris e Ralf aí, pra nós fechar sexta-feira. Um abraço e tudo de bom.
5: Ô, José Machado, eu vou fazer o seguinte, eu vou tocar o Tranco Velho Fanagueiro que eu tô devendo desde as 4 da tarde.
16: Tocando uma marca especial.
5: Mas daqui a pouquinho vai tocar Christian Ralf, vai tocar ali a Ana Castela com o Gini Gendo. E mais um montão de música. Vambora! Tamo, né?

0: semana aqui. É, José Machado já escolhendo o Christian Rock pra tocar depois aí, tá bom? É. Falouzinho especial pro Rudy Veiga, tá pedindo San Marino, participando do sorteio do Mercado Bugança. Quem mais? A Bruna. É, a galera da Bruna Calçados. Também participando do sorteio aqui do Rio Preço Baixo, Mercado Bugança. Valeu, Bruna. Abraço pra você e pra toda a moçada aí. Bruna Calçados. 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Agora 18:02.
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2: O Senhor é a força de seu povo, fortalece a salvação do seu ungido. Salvai, Senhor, vosso povo, abençoai vossa herança e governais para sempre os vossos servos. Em nome do Pai, do Filho e do Espírito Santo. Amém. Olá, meu irmão e minha irmã, chegamos ao final de mais uma semana. E hoje nos alegramos, pois temos a certeza que Deus envia seus dons e transforma nossos corações no amor. Oremos. Senhor nosso Deus, dai-nos por toda a vida a graça de vos amar e temer, pois nunca cessais de conduzir os que firmais no vosso amor. Por Cristo nosso Senhor. Amém. O Senhor esteja convosco. Ele está no meio de nós. Evangelho de Jesus Cristo segundo Mateus. Glória a vós, Senhor. E ao Jesus descer da montanha, grandes multidões o seguiram. E eis que um leproso, tendo se aproximado, prostrou-se diante dele e disse: Senhor, se queres, podes purificar-me. E ele estendeu a mão e o tocou, dizendo: Quero, seja purificado. E imediatamente ficou purificado de sua lepra. Então Jesus lhe disse: Vê, não digas a ninguém, mas vai, mostra-te ao sacerdote e apresenta a oferenda que Moisés prescreveu como testemunho para eles. Palavra da salvação. Glória a vós, Senhor. O Evangelho revela que o milagre da vida nos cerca todos os dias e é dom que vem dos céus. Jesus, em sua missão, renova a aliança nos corações das pessoas, fazendo com que elas se voltem para o caminho de Deus. Por isso, o convite é para que estejamos atentos à palavra de Jesus, para sempre seguirmos na presença de Deus. E ao final de mais um momento de oração, contamos com a intercessão de Nossa Senhora, rezando: Ave Maria, cheia de graça, o Senhor é convosco. Bendita sois vós entre as mulheres, e bendito é o fruto do vosso ventre, Jesus. Santa Maria, Mãe de Deus, rogai por nós, pecadores, agora e na hora de nossa morte. Amém. Que Deus vos abençoe, em nome do Pai e do Filho e do Espírito Santo. Amém.
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6: Pagar o que eu tô devendo por aqui, porque já estamos na última hora do Toca Tudo. Tô devendo um monte de música boa aqui pra essa audiência maravilhosa. Sexta-feira, você sabe que o nosso programa é bem corridão, né? Inclusive, eu estou atendendo participações das 16h52, tá? Nem das 5 horas da tarde ainda. Né, Marilete? Fala aí.
7: Boa tarde, meu nome é Marilete, estou lá de Moresque, falo aqui do bairro Vila Sérgio. Gostaria de participar do sorteio do churrasco do Mercado Budurança e oferecer uma música do Rainha Musical Fígado de Aço para meu esposo, Gilmar Moresque, e para toda a minha família.
6: Fígado de Aço.
7: Boa sexta-feira a todos.
6: Para você também, Marilete, para seu esposo, para toda a sua família abençoada aí, tá bom? Bom fim de.
8: Boa tarde, meu nome é Tereza Alzira Piovesan, queria participar do kit churrasco ali do Mercado Budurança, né, Orei do Preços Baixos.
6: Isso.
8: Eu moro aqui no bairro São Jorge. Bom final de semana a todos vocês. Um abraço.
6: Até. E aí, quem é o Rei do Preço Baixo? Responda pra mim. 4 anos de sucesso aqui em Chanchere, Mercado Bugança. Daqui a pouquinho sorteio do kit churrasco. Meu amigo Fabianinha, tá pra que banda aí, ô Fabianinha? Tá onde? Tá em casa hoje? Tá no QRA do Sossego? É assim que falam os caminhoneiros? No QTH ou QRA? Eu não entendo muito, mas é o QTH, eu acho. Ah, de pouco importa, ele tá de boa, tá em casa tomando uma bem sossegado, ouvindo o Cris Júnior aí, né? Valeu. Quem mais aqui? Tem coco ainda que não é da minha conta ou vai vender? Tem coco ainda? Ele me trouxe um 4, 5 coco lá de... lá daqueles lados, lá da Bahia, né? Ele tava lá na Bahia e me trouxe coco. Abraço, meu amigo. Alô, meu amigo Paulo Vusser. Boa noite. Alô.
9: Aí, Cris. Boa tarde, é o Edson. Como é que tá? Sextou, Cris?
6: Tô bem, graças a Deus.
9: Eu sorteio do Mercado Bugança aí, homem.
6: Bora, meu.
9: Queria ganhar esse churrasco, homem. Se eu ganhar, eu trago você aí pra comer essa carne.
6: Ah.
9: Valeu, Cris. Tudo de bom. Já dá uma musiquinha da tua escolha. Manda um alô pro Celso lá da Teu Arto. Valeu, Cris. Põe aí no sorteio, homem. Ajuda a ganhar. Eu trago pra sair esse churrasco.
6: Ah, você me leva pra me assar o churrasco pra você ainda. Você quer ganhar o churrasco, você quer levar eu pra assar o churrasco pra ti ainda? É, não quer nada não. Quer nada não, Edson. Cadê o nosso amigo Celso? Tá meio sumido, Celso. Alô, Idelar Lopes, um abraço também, participando do sorteio. Cristão Gabin, antiga dos atuais. Rosilei Raimundi, boa noite. Leandro Lopes, valeu, alô.
10: Boa tarde, Cris, tudo bem? Aqui é Josué de Souza Gata, irmão. Gostaria de participar do sorteio e o rei do preço baixo, Mercado Bugança.
6: Beleza, tá participando.
10: E gostaria de pedir uma canção, cantor Paulino com Caio Rios.
6: Alô!
11: Boa tarde, Cris. É o Vinícius Pereira por cá. Queria participar do sorteio ali do Mercado Bugança aí. E oferecer esse programa especial aí pra minha família e pra todos que estão ouvindo aí a programação. Principalmente pra vocês da rádio aí, beleza? Ô, potência!
6: Ô, potência! Potência é isso aqui, ó. Ó o modão que vou tocar agora aqui. De duas uma, o caboclo tá muito apaixonado, ele vai pra bodega. O cara que tá bem apaixonado e bem encaminhado já dá um abraço na mulher e canta pra ela assim, ó.

0: E aí? O que achou? Gostou? Eita, nós! Essa vai pra todos os bodegueiros de plantão. Deixa eu mandar um abraço com carinha pra ele, meu amigo Renato e toda a equipe do Vai Derrota.
1: Aí, Cleio Júnior, melhor locutor do sul do mundo, manda um abraço pro pessoal do Vai Derrota aí. Renatão na área.
0: Valeu, Renatão, e o Vai Derrota é...
2: O potência!
0: Sempre!

0: som do Rainha Musical e o Fígado de Aço. Preparado pro fim de semana? Boa noite pra você, ótima e abençoada noite de sexta-feira, hoje, 26 de junho de 2026. Abraçando você de todo o oeste de Santa Catarina, Paraná, Rio Grande do Sul, se ligando e ouvindo também. Falozinho especial pra Vanusa Oliveira. Tá lá em Medianeira, no Paranazão, batendo cartãozinho junto com o Cris Júnior aqui, né, Vanusa? Falta o Cris Júnior no programa, mas não falta a Vanusa por aqui, mandando o recadinho dela sempre. 6h22 e na Lotérica Pequente, sua sorte começa aqui. 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
2: A classificação dos chamados melhores terceiros lugares para o mata-mata é uma das novidades da edição deste ano do Mundial. Com 12 grupos na primeira fase, os líderes e vice-líderes avançam diretamente. Já as equipes que terminarem em terceiro lugar de cada grupo entram em uma classificação geral para disputar as 8 vagas restantes da segunda fase. O principal critério é o número de pontos conquistados. Em caso de empate, são analisados o saldo de gols, o número de gols marcados e o desempenho disciplinar, que é levando em conta os cartões recebidos. Isso significa que uma seleção pode perder a vaga direta no grupo, mas ainda assim viver na competição se tiver uma campanha melhor. Eu sou Melina Calduro, em Miami, para o Acaerte em Campo.
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0: Deixa eu colocar aqui os áudios dos ouvintes. Vamos dar um peguinho. Vamos dar um peguinho aqui nas participações. Alô? Vamos. Ó, de férias vou estar eu. O mouse do computador que tá querendo xaropear eu aqui. Eu já pago um mouse novo aqui pra Rádio. Vai, agora vai.
14: Tarde, momento firme. Aqui é o Guilherme do Passa Arte Luz aqui. Queria participar da... no sorteio do churrasco do Bugança aí. Pedi a música do fundo da grota aí. Obrigado por ter dito.
0: Valeu, valeu. Quem mais? Um alôzinho pra Amélia Miranda, participando do sorteio do Bugança. Solange Florencio também, boa noite. Heloísa Carolina Gabriel, boa noite pra você e toda a família. 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Eleandro Oliveira, valeu! Esse Charles é apaixonado, né, Rama? É, esse é diferenciado, Rama. Crijuno, Marilete Maciel, tô te ouvindo. Valeu, Marilete. O Fernando Baitonial também na sintonia. A Elisandra do Baitonial também participando por aqui. Tá bom, deixa a música minha escolha. Ana Rubete, boa noite. Alôzinho Edmar Feliciano lá em Bom Jesus, a esposa Hilda Moreira também. É, Leandro, valeu, queridão, tamo junto. Você que é uma grande pessoa. Obrigado pelo carinho, tá bom, Leandro? Leandro Lorenzon. Alô?
15: Boa tarde, meu amigo Cris Júnior.
0: Boa tarde.
15: Eu sou Edilio Santos, o bigode, diretamente da linha Vargem Bonita.
0: Diga, meu querido.
15: É, gostaria de participar do sorteio aí do churrasco aí do, do mercado Bugança, aí. O mais barato da cidade. Se for possível, toca para mim aí a música com Flávio Dalcin, quilômetro 11, se for possível. Esse aí para todos os ouvintes, desejando um ótimo final de sexta-feira e um ótimo fim de semana.
0: Valeu, um abraço,
16: bigode. Boa noite, Cris. Aqui é o Celso do interiorzão de Xanxerê. Até o alto. Apareceu, eu queria participar aí do sorteio aí.
0: Vamos lá.
16: E... aí, ó. Limpando uma galinhazinha aí, fazer um brodão agora de noite, tomando uma cervejinha aí. E peço uma música aí, pode ser aquela do fundo da grota lá, da, acho uma da fundo da grota lá, e ofereço pro meu amigo Edson lá da Fêmea lá.
0: Tá lá, rapaz, tá lá o Celso Leite, hoje vai ter franguinho na panela. Vai ter um franguinho na panela hoje por aí. Tá bom, que maravilha, que bom, né, que bom. Alô!
17: Boa noite, Cris Júnior. Sou Valdecir Luiz Bonavigo.
0: Fala, meu querido.
17: Gostaria de participar do sorteio do kit churrasco do Mercado Bugança. 4 anos em Xanxerê, o rei dos preços baixos. Uma ótima noite a todos e boa noite.
0: Valeu, Valdecir. Boa noite, meu amigo. Leandro Lopes, valeu. É, quem mais? Alô, vamos colocar todos esses ouvintes falar agora.
18: Boa tarde, Cris. Meu nome é Vanderlei de Almeida. Gostaria de participar do sorteio do Mercado Bugança, onde tem a melhor carne, e oferecer a música para o meu esposo, Adriano Lunardelli, Amor Sem Fim, do Mato Grosso e Matias. Uma ótima sexta.
0: Ótima e abençoada sexta-feira, noite de sexta, uma noite de muitas coisas boas, né? Com esse clima, dar uma passeada aí, o casal, aproveitar a família, curtir o final de semana que tá só começando. Né, Rose? A Rose quer ouvir o Ed Brito Samuel. Quem mais? Alô?
19: Opa, boa tarde, aqui é o Leandro Narciso Fernandes, bairro Vila União. Quero participar aí do sorteio do kit churrasco do Mercado Bugança e Rua Potência. Toca muito pra nós curtir, uma boa, Domado Batista aí, da tua escolha aí. Valeu, obrigado, foi atendido.
0: Quem mais aqui? Alô?
20: Boa tarde, Momento FM, meu nome é Yuri Gabote Fernandes e queria participar do sorteio do Mercado Bugança.
0: Beleza, garotinha, tá participando? Tem mais? Claro que tem, um montão de ouvintes aqui.
21: Boa tarde, Cris. Gostaria de participar do sorteio do churrasco da Bugança.
0: Churrasco do Bugança hoje, churrasco do Vitória amanhã de manhã, churrasco do Máximo amanhã à tarde, churrasco do Vitória domingo de manhã também.
22: E aí, Cris, tudo bem? Tudo certo?
0: E aí, Ciso?
22: É o Ciso.
0: Como é que você tá?
22: Coloca meu nome nos sorteios aí do churras, né? No Mercado Bugança, 4 anos, que tal esse Bugança,
0: isso,
22: né?
0: Tá.
22: Parabéns aí.
0: Homem, tá
22: tudo
0: fortão.
22: De bom pra você. Roda um som aí. Vamos pegar uma carona com esse povo aí, tá muito legal esse som aí. Beleza? Valeu, tchau, tchau.
0: Ô Ciso, esses modão, eu sei que você gosta, tá, Ciso? Eu sei que você gosta desses modão. Ah, coisa boa, os nativos.

0: Toda Domingos Atuais. Fala aí, Riva.
1: Boa noite, meu amigo Cris Júnior. Riva Morecá. Bom. Depois no sorteio do Mercado Bugança aí, o rei do preço baixo. E toca aqueles modão lá, qualquer uma aí, se der tempo aí, tá? Aquele abraço.
0: Tudo de bom.
1: Ah. Ô Cris, toque secretário de obra lá, pô, Alcedir Rama lá. Toque lá pra ele, lá, secretário de obra.

0: Bora dessa, eu conto a história dele pra você.
1: Ai, Rama, você. O Rama manda pra ti aquela do Batom 24 horas, né? Tu manda o secretário de obra, hein, Len?
2: Boa tarde, Cris. Tudo bem? Me coloca no sorteio aí do Mercado Bugança. O melhor mercado que tem aqui em Xinxerê, de preços baixos. Lugar bom pra comprar carne, já foi umas par de vezes lá. E se possível, coloca uma aí do Rick Renner da sua escolha. E um bom final de semana pra todos nós. E Momento FM, emoção o tempo todo.
1: Isso aí, Josiane. Valeu.
2: Abraço, Cris.
1: Outro pra ti. Alô, Salete Correia, boa noite. Tudo em ordem por aí? É. Já chegou em casa, já tá tomando chimarrão. Quem é que tá nas bodegas me ouvindo aí? Quem é que tá nas bodegas em volta me ouvindo? Ô Francisco, valeu, um abraço, meu amigo. Ele ou o Valde, né? Ele ou o Valde. Não sei onde é que é essas luz aiadas todas aí. Abraço, meu querido, tudo de bom. Alô!
3: Boa tarde, Cris. Aí, pra meter mais. Queria aquela música Meu Último Amor, oferecer pro meu grande amor, o Milton de Paula. Amanhã chega em Xanxerê, do Rio de Janeiro, Cris. Tava trabalhando. E queria participar do sorteio, Cris. Obrigado, se eu for atendido, um abraço.
1: Valeu, outro, quem mais? Alô?
4: Boa tarde, Cris, tudo certo? Felipe Ramos do bairro São Pedro. Me coloca aí no sorteio aí do Rei do Churrasco aí, o Mercado Bugança aí. Um grande abraço.
1: Grande abraço, Felipão, valeu, tá participando do sorteio. Boa noite pra você, agora faltando 18 minutos para as 19 horas.
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3: Pois bem, vamos lá para o sorteio, tá na hora já? Tá agora? Então tá, cruzem os dedos vocês que participaram, lembrando que não deu tempo de atender todas as participações, mas todos vocês estão participando do sorteio que acontece agora aqui de Churrasco do Bugança.
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3: Buenas noches. 12, faltando para as 19 horas.
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4: Horas com você, são 17 anos no ar. E em breve, muitas novidades para você na programação Momento. Já tivemos aí a chegada do novo comunicador, que é o Jonathan Williams. Inclusive, ele vai estar hoje à noite apresentando aí o Bailão da 97. Não perca, hein? A partir das 8 horas da noite. E tudo indica que quem vai estar por aqui a partir de segunda-feira, assumindo o comando Toca Tudo, é o Lucas Show, tá? Não tenho confirmado, nem falei com a gerência da rádio. Só pedi minhas férias e disse, tô indo. Mas alguém vai estar aqui, quem seja lá que estiver apresentando o programa Toca Tudo, eu sei que vocês vão cuidar muito bem, né? Eu sei que vocês vão participar também. E o comunicador que estará aqui estará com toda certeza fazendo sempre o melhor para você. Quem faturou hoje que te churrasco foi ela, Andriele Fernanda Vaz. É isso que foi. Adriele Fernanda Vaz. Final do telefone 0417, viu? Só nem tinha atendido a participação dela ainda. A mensagem era 5 e pouco da tarde. Parabéns, hein, Adriele? 0417, final do número de telefone. Passar na rádio segunda-feira, em horário comercial, para retirar a autorização e buscar o seu prêmio lá no Mercado Bugança, o Mercado do Povão. Meus lindos, por hoje seria isso então, né? Vou levar esse gordinho pra dar uma descansada agora. Amanhã, 13h, hein? Amanhã, 13h, o nosso encontro marcado aqui em 97.9. Já avisa todo mundo, já chama a família, já pode falar, ó, é o último programa do Cris Júnior antes das férias. Depois a gente vai se falar aqui ao vivo só lá de 15 dias depois, tá bom? Então, eu vou contar com a sua participação, até porque amanhã nós vamos ter o sorteio daquele kit churrasco no capricho. Como diz o gaúcho, um kit churrasco bagualado do Mercado Máximo Express. Amanhã é o prêmio da tarde, tá? Então, amanhã de manhã tem sorteio do Mercado Vitória até o meio-dia, e a partir do meio-dia inicia o sorteio do Máximo, e eu vou fazer o sorteio às 18 horas. Manda no grupo da família, chama a galera, bora ser feliz sempre na audiência, ao momento, ouvindo o Cris.
0: Mateando ao pé do braseiro.
4: Achou que eu ia deixar tocar essa aqui hoje?
0: Quanto...
4: Sexta-feira? Faltou essa aqui, ó. Essa aqui, ó.
8: Bateu o sino, vai começar a catequese.
9: Ô, assim não tem como, mano.
4: Agora sim, agora pode, agora vou. Tchau, fui.

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3: Olá, boa noite.
2: Boa noite para você que nos acompanha em todo o país.
3: Sexta-feira, 26 de junho de 2026.
2: Vamos ao destaque do dia: desenvolvimento da indústria naval brasileira.
3: Presidente Lula visita construções de barcos de apoio marítimo da Petrobras em Itajaí, Santa Catarina.
2: Eles fazem parte do programa Mar Aberto de renovação e ampliação da frota do sistema Petrobras.
3: Mais de 2 mil profissionais estão envolvidos na construção de 16 embarcações e presidente destaca a geração de empregos na indústria naval.
4: Por que que não compra da China? Porque a China não paga salário do povo brasileiro.
2: E ainda desemprego no menor patamar desde 2012.
3: Dados do IBGE apontam que taxa de desocupação ficou em 5,6% no trimestre encerrado em maio. Luana Karen.
5: Outro destaque foi a queda na taxa de subutilização, que atingiu 13,3%, o menor nível da série histórica.
2: E queda também na evasão escolar.
3: Censo da Educação mostra que abandono da escola diminuiu 61% entre 2022 e 2025.
2: Índice de reprovação no ensino médio também caiu 65% no período. Pablo Mundim.
6: De acordo com o Ministério da Educação, os resultados refletem um conjunto de políticas voltadas à permanência dos estudantes na escola, entre elas o programa PED Meia.
3: Hoje, na apresentação da Voz do Brasil, Mariana Jungmann e Luciano Seixas.
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3: O presidente Lula acompanhou hoje o andamento da construção de 16 barcos da Petrobras em Itajaí, Santa Catarina.
2: O programa Mar Aberto prevê a renovação da frota da companhia, com previsão de entregar 98 embarcações nos próximos 7 anos.
3: Lula também participou do lançamento ao mar de uma fragata da Marinha, a primeira de 4 unidades que estão sendo construídas para aprimorar a defesa marítima do país.
2: O presidente Lula visitou as construções de barcos de apoio marítimo da Petrobras em Itajaí, Santa Catarina. Mais de 2 mil profissionais estão envolvidos nas obras de 16 embarcações. A iniciativa faz parte do programa Mar Aberto de renovação e ampliação da frota do sistema Petrobras. Com previsão de entrega para julho, uma das embarcações em construção no estaleiro Detroit, em Itajaí, é a Starnave Electra de transporte de suprimentos. O barco conta com sistemas de geração e distribuição de energia, além de novas tecnologias de pintura e de sistemas anti-incrustação, contribuindo para menor consumo de combustível e menor nível de emissões de poluição. Segundo a presidente da Petrobras, Magda Chambriá, os empreendimentos se alinham com a política verde da empresa.
7: Esses barcos têm tecnologia atual embarcada, respeitam o nosso Acordo de Paris, respeitam as nossas intenções de sustentabilidade, apoio ao meio ambiente.
2: O presidente Lula destacou o fortalecimento da indústria naval brasileira.
4: A coisa custa 10 milhões mais barato. Por que que não compra da China? Porque a China não paga salário do povo brasileiro. Mas quando você compra de lá, você não desenvolve a indústria nacional. Quando você compra de lá, você não desenvolve tecnologia aqui. Quando você compra de lá, você não gera emprego aqui.
2: O programa Mar Aberto prevê a construção de 96 embarcações até 2032, com investimentos estimados de 32 bilhões de reais na indústria naval brasileira. Mais cedo, o presidente Lula participou em Itajaí da cerimônia de lançamento ao mar da fragata Cunha Moreira. Com 107 metros de comprimento, convés de voo e hangar para helicópteros, a fragata conta ainda com radares, sistemas de armas avançados e sensores integrados. Nesse projeto, o governo do Brasil está construindo 4 navios de guerra, com investimentos de quase 14 bilhões de reais do Programa de Aceleração do Crescimento, o novo PAC. Reportagem Graziele Bezerra. taxa de desocupação entre março e maio desse ano foi de 5,6%, menor patamar da série histórica.
3: E o rendimento médio do brasileiro aumentou.
2: Dados mostrados pela PNAD Contínua, divulgada hoje pelo IBGE.
5: O número de brasileiros procurando por uma oportunidade de trabalho retornou ao menor patamar da série histórica, iniciada em 2012. A taxa de desocupação no trimestre encerrado em maio foi de 5,6%. O índice ficou estável na comparação com o trimestre anterior e teve queda de 0,6 pontos percentuais em relação ao mesmo período do ano passado. Outro destaque da Pesquisa Nacional por Amostra de Domicílios Contínua foi a queda na taxa de subutilização, que atingiu 13,3%, o menor nível da série histórica, como explica o analista do IBGE, William Kratochwil.
8: Mais importante é quando observamos a subutilização do mercado de trabalho, ou seja, aqueles que trabalhavam menos horas do que gostariam, aqueles que estavam desalentados, aqueles que estavam fora do mercado de trabalho, mas estão potencialmente ligados a ele, que apresentaram reduções nos seus contingentes, e isso diminuiu a taxa de subutilização do mercado de trabalho, o que é um fator importante, mostrando que o mercado ele continua absorvendo a mão de obra que não estava sendo utilizada.
5: No caso dos empregados com carteira de trabalho assinada, o índice se manteve estável, com quase 40 milhões de pessoas formalizadas. No começo do ano, a gerente Fabiana Barros foi contratada em uma loja no centro de Brasília. Para ela, o cargo com carteira assinada representa tranquilidade.
9: Eu acredito que a vantagem ela é muito boa, porque além de ter os benefícios que a própria empresa fornece, que é o 13º, as férias, então assim, é muito bom.
5: O rendimento médio do brasileiro também subiu, como explica o subsecretário de Política Macroeconômica do Ministério da Fazenda, Rafael Ramires Leão.
10: O rendimento médio real dos trabalhadores no trimestre foi de R$ 3.726, uma alta de 4% em relação ao mesmo período do ano anterior. E na comparação com 2022, esse rendimento está 20% mais alto, um avanço que mostra que a queda no desemprego veio acompanhada de ganho real no bolso do trabalhador.
5: A taxa de ocupação medida pelo IBGE leva em conta empregados com ou sem carteira assinada, funcionários públicos, trabalhadores domésticos e trabalhadores que atuam por conta própria. O número de brasileiros ocupados chegou a 102.700.000, uma alta de 0,5% em relação ao trimestre anterior, o que representa 558 mil pessoas a mais incluídas no mercado de trabalho. Reportagem Luana Karen.
3: O governo do Brasil trabalha para tentar atualizar o teto dos microempreendedores individuais.
2: Durante participação no programa Bom Dia Ministro, produzido pela empresa Brasil de Comunicação, o ministro do Planejamento e Orçamento, Bruno Moretti, explicou que um projeto de lei será enviado ao Congresso e prevê atualização entre 2027 e 2028.
11: A gente está trabalhando aqui com a perspectiva de atualizar esse teto para um patamar aí entre 130 e 140 mil, que é mais ou menos a reposição da inflação. Isso é absorvível desde que isso seja feito de maneira escalonada, entre 2027 e 2028. Fazendo isso de forma escalonada, a gente consegue absorver nas contas públicas, a gente consegue inclusive cumprir todo o nosso regramento orçamentário e fiscal.
3: Criação de gado irregular, garimpo ilegal e desmatamento em área de conservação.
2: Todos esses crimes foram desarticulados em uma operação do ICMBio no estado do Pará, que terminou essa semana.
3: Durante a ação de fiscalização, o órgão encontrou fortes indícios de criação clandestina de gado dentro da estação ecológica da Terra do Meio.
12: Uma área de proteção ambiental que abriga diversas plantas e animais, como o macaco-aranha da testa branca, que está em perigo de extinção. Essa é a Estação Ecológica Terra do Meio, localizada entre os rios Xingu e Iriri, no Pará. Foi nessa importante área de proteção ambiental que o Instituto Chico Mendes de Conservação da Biodiversidade realizou a Operação Pasto Nulos para acabar com o desmatamento ilegal, a criação de gado irregular e o garimpo ilegal. A ação começou no dia 3 de junho e foi marcada por resistência dos invasores, que ameaçaram policiais, destruíram pontes e tentaram furtar o gado apreendido. Ao todo, foram aplicados R$6.500.000 em multas, além de bens retidos, como escavadeiras, trator, motocicletas e motores estacionários. Fiscais também apreenderam ouro ilegal e mercúrio, que é um metal altamente tóxico que contamina água, peixes e seres humanos, e 436 cabeças de gado, que agora terão outro destino, como explica o presidente do ICMS Bio, Mauro Pires.
13: E esse gado depois foi destinado para programas sociais, né? Para combate à fome, para a merenda escolar, né? De escolas municipais, também para hospitais, é importante dizer.
12: De acordo com Mauro Pires, os criminosos eram reincidentes, já tinham sido multados e foi encontrada uma grande rede de atividades ilegais.
13: Que não se trata ali de um pequeno produtor que tinha duas, três vacas de produção leiteira ou para sua família. A gente estava falando de uma rede clandestina de criação de animais em áreas protegidas e prejudicando aqueles produtores que seguem as regras. Aquele produtor que vacina os seus animais, registra os seus animais no órgão sanitário estadual.
12: Além do ICMBio, a Operação Pasto Nulos contou com apoio da Força Nacional, Polícia Federal, Polícia Militar do Pará e IBAMA. Reportagem Raquel Mariano.
14: O INSS inaugurou hoje a 7ª unidade do PrevBarco, a agência flutuante da Previdência que leva atendimento a comunidades afastadas dos centros urbanos.
3: O novo PrevBarco foi inaugurado em Belém, no Pará, e vai atender municípios do arquipélago do Marajó e do Amapá.
15: Uma nova agência flutuante do INSS foi inaugurada nesta sexta-feira em Belém, no Pará. O PrevBarco Belém 2 vai levar serviços previdenciários e assistenciais a comunidades ribeirinhas, indígenas e quilombolas de difícil acesso no Marajó e no Amapá. Os atendimentos ocorrem de forma direta, sem a necessidade de agendamento prévio. Durante a solenidade, o ministro da Previdência Social, Volney Queiroz, revelou o impacto pessoal que a iniciativa causou em sua gestão.
16: Esse PrevBarco, desde quando nós tivemos o primeiro contato na Previdência Social com a política do PrevBarco, foi uma coisa que me emocionou, chamou minha atenção e fez com que eu quisesse me dedicar a aumentar o número de PrevBarcos e a fortalecer essa política.
15: A presidente do INSS, Ana Cristina Silveira, defende que a nova estrutura flutuante consolida uma previdência social mais inclusiva e acolhedora.
17: O PrevBarco é, acima de tudo, um símbolo. Símbolo do Estado que cada vez abrimos para chegar às pessoas. Símbolo de uma gestão que não espera o cidadão. Que vai para ele e garantindo que nenhum brasileiro fique para trás.
15: O modelo operacional destaca-se por ser resolutivo, ou seja, ele permite que o cidadão saia com o resultado do requerimento na hora. O tratorista Isaías Rosário da Silva, de 65 anos, conseguiu a concessão da aposentadoria diretamente no barco e celebrou a agilidade do serviço.
18: Foi feliz porque já estou com a carta já aposentado. Vai ajudar bastante, sem nem palavra, né? E agora foi maravilhoso.
15: Com a chegada do Belém 2, o Ministério da Previdência Social eleva para 7 o número de PrevBarcos em atividade simultânea nos rios da região norte. Reportagem Pedro Sardinha.
14: Das Relações Exteriores confirmou as mortes de uma brasileira e um brasileiro entre as vítimas dos fortes terremotos que atingiram a Venezuela na última quarta-feira.
3: O Itamaraty afirmou em uma rede social que está prestando assistência consular às famílias das vítimas.
14: Hoje, uma missão humanitária do Brasil partiu de Guarulhos, em São Paulo, com destino a Maracay, na Venezuela.
3: Foram enviados cães farejadores e equipamentos especializados para busca e resgate urbano, além de equipes e materiais médicos para cuidado das vítimas.
19: O Brasil enviou nesta sexta-feira ajuda humanitária para a Venezuela. A aeronave KC-390 Millennium da Força Aérea Brasileira decolou de Guarulhos, em São Paulo, com destino a Macaray, na Venezuela. Foram enviados médicos, cães farejadores e equipamentos especializados para apoiar a Venezuela após os terremotos da última terça-feira. São 12 toneladas de material de apoio e uma equipe de busca e resgate urbano, que reúne profissionais da Secretaria Nacional de Promoção e Defesa Civil, de militares do Corpo de Bombeiros de Minas Gerais, São Paulo e do Paraná, além de especialistas da Agência Nacional de Telecomunicações, a Anatel. A missão humanitária brasileira é coordenada pela Agência Brasileira de Cooperação do Ministério das Relações Exteriores. Priscila Machado, para a Voz do Brasil.
20: De acordo com o último balanço divulgado pelo governo da Venezuela, 920 pessoas morreram e mais de 3 mil ficaram feridas.
3: Ainda segundo o governo venezuelano, mais de 4 mil pessoas estão desalojadas e mais de 300 edificações foram afetadas.
20: Agora há pouco, a Força Aérea Brasileira informou que um hospital de campanha da Marinha do Brasil será transportado neste sábado para apoiar a Venezuela após os terremotos registrados na última quarta-feira.
3: A FAB disse que a aeronave KC-390 Millennium vai transportar, além de estrutura do hospital, equipe médica que prestará apoio aos venezuelanos.
20: A decolagem está prevista para as 8 horas da manhã, horário de Brasília, na base aérea do Galeão, no Rio de Janeiro.
3: Um estudo promovido entre pacientes com obesidade grave ou associada a outras comorbidades, como hipertensão, vai medir os impactos de canetas emagrecedoras à base de semaglutida sobre o Sistema Único de Saúde.
20: Anunciado hoje pelo ministro da Saúde, Alexandre Padilha, o estudo vai ser feito ao longo dos próximos 2 anos, com 250 pacientes do Grupo Hospitalar Conceição, do Rio Grande do Sul.
3: O ministro explicou que um dos objetivos é observar as vantagens da aplicação da medicação para o SUS e para os pacientes que, por vezes, não estão aptos à cirurgia bariátrica, por exemplo.
21: Pessoas que estão esperando na fila de cirurgia bariátrica, mas que não têm condições clínicas sequer de fazer a cirurgia. Então, se pacientes que estavam esperando conseguem reunir as condições clínicas para fazer a cirurgia bariátrica, ou mesmo se tem um impacto a ponto de reduzir a necessidade de fazer a cirurgia bariátrica. Como também nós vamos observar pacientes que têm obesidade e comprometimento cardíaco. Então, o que, que isso tem de impacto nesses pacientes?
20: Padilha destacou também que a adoção das canetas emagrecedoras como protocolo permanente do SUS contra a obesidade e outras doenças depende da produção da medicação no Brasil.
21: Mais da metade da população brasileira tem sobrepeso, a partir da pesquisa feita pelo Vigitel do Ministério da Saúde, que faz a vigilância nas capitais do país, e 1/4 da população brasileira que estão obesas. Então, nós estamos falando de dezenas de milhões de pessoas. Toda vez que você fala medicação para larga escala de uso no SUS, você tem que conseguir produzir no Brasil, ou senão você não tem sustentabilidade dessa oferta.
3: A pesquisa será realizada com recursos transferidos ao hospital pela Fundação de Apoio da Universidade Federal do Rio Grande do Sul, provenientes de aporte financeiro da produtora do medicamento.
20: A educação pública brasileira avançou em indicadores importantes.
3: A taxa de reprovação no ensino médio e de abandono escolar caíram em torno de 60% em 3 anos.
20: Por outro lado, aumentou a taxa de aprovação dos estudantes.
3: Resultados do censo escolar divulgados hoje pelo Ministério da Educação
20: contribuíram para o resultado um conjunto de políticas públicas, com destaque para o programa Pé de Meia.
22: Mais estudantes permanecendo na escola, passando de ano e concluindo o ensino médio. É o que mostram os dados do censo escolar divulgados pelo Ministério da Educação nesta sexta-feira. Entre 2022 e 2025, a reprovação no ensino médio caiu 62%. O abandono escolar diminuiu 61%, enquanto a distorção idade-série, indicador que mede o atraso escolar, foi reduzida em 28% em 3 anos. No mesmo período, a taxa de aprovação aumentou 11%. Uma revolução na educação brasileira, avaliou Leonardo Barchini, ministro da Educação. para todos os indicadores, a gente teve uma melhoria significativa que a gente há muito tempo não via. E pela primeira vez, esses três indicadores estão juntos. Diminuição do abandono, diminuição da repetência e diminuição da distorção. A gente, em história recente do Brasil, nessa revolução que a gente fez nas últimas décadas de botar todo mundo para dentro da escola, a gente não tinha visto que esses fatores concomitantemente melhoraram no país.
0: De acordo com o Ministério da Educação, os resultados refletem um conjunto de políticas voltadas à permanência dos estudantes na escola. Entre elas, o programa Pé de Meia, que oferece incentivo financeiro para que alunos do ensino médio frequentem as aulas, concluam os estudos e participem do Enem. Foi o que destacou o ministro Leonardo Bacchini.
22: A retomada dos programas do MEC, dinheiro direto na escola, a melhoria da alimentação escolar, do recurso para alimentação escolar, para o transporte escolar, tudo isso contribui para um conjunto de melhorias que nós vislumbramos nos últimos 4 anos. Mas eu poderia dizer que o Pé de Meia é o carro-chefe dessa política toda de melhoria que foi implementada desde 2023.
0: O censo também aponta avanços em outras áreas da educação. As inscrições de concluintes da rede pública no Enem cresceram 46% entre 2022 e 2025. A educação em tempo integral passou de 15% para 25,8% das matrículas, atendendo quase 9 milhões de estudantes. E o número de escolas com internet para uso pedagógico aumentou 43,7%, beneficiando cerca de 24 milhões de alunos. Os resultados são confirmados pela PNAD contínua do IBGE. Em apenas um ano, aumentou o número de jovens de 15 a 17 anos matriculados no ensino médio e caiu a proporção de estudantes fora da escola. Reportagem Pablo Mundim.
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0: obras visuais não são cuidadas, cores se desbotam, traços se perdem e até o mais importante, pode se apagar aquilo que as obras representam para a história.
1: Por décadas, isso ocorreu com o mural de 15 metros que habita o nono andar do edifício sede do Ministério da Educação em Brasília.
0: A obra da artista carioca Gilda Reis, batizada de Educação, é um retrato das desigualdades do país e um lembrete de que o conhecimento é o caminho para a justiça social.
1: Na reportagem especial de Thaís Antônio, você vai saber como a restauração desse mural é também um resgate do direito à memória.
2: Uma obra marcada pela passagem do tempo, mas que passou por meses de restauração para recuperar suas cores, formas e a identidade artística originais. O mural Educação fica no nono andar do edifício sede do MEC em Brasília. Produzido nos anos 60, a convite de Oscar Niemeyer, um mural de 15 metros quadrados integra o projeto original do prédio e retrata desigualdades sociais brasileiras, destacando a educação como instrumento de transformação. A obra é da artista carioca Gilda Reis Neto. A filha de Gilda, Marta Reis, participou da cerimônia de entrega do painel restaurado. Ela não conhecia o painel pessoalmente, mas relembra que ouvia a mãe se queixar do estado em que a obra se encontrava.
3: Ela sonhou em ver esse painel restaurado. Ela passou muitos anos fora do Brasil. Quando ela voltou, ela veio a Brasília e ela disse: alguém tem que fazer alguma coisa, não pode deixar.
2: A restauração do painel contou com a participação de mais de 30 pessoas da Universidade Federal de Pelotas. Um trabalho complexo que envolveu muita pesquisa e inovação, como lembra a professora Karen Caldas, que atuou ativamente durante o processo.
4: Esse é um painel que tem uma simbologia gigantesca. Ele fala de inclusão, ele fala de educação, ele tem tudo a ver também com um projeto de pensar a educação como base.
2: João Ribeiro, servidor do MEC, se impactou ao encontrar a obra desgastada quando entrou para o quadro do Ministério há mais de 20 anos. Desde então, acompanhou e defendeu a ideia de ver a restauração acontecer. Agora, ao acompanhar o resultado final, João conta que a emoção falou mais alto.
5: Essa utopia de Brasília, essas realidades que são mostradas aqui, nessa inclusão, nessa tentativa de inclusão, de construir uma sociedade democrática, essa ideia da democracia que a gente precisa construir diariamente, né?
2: O processo de restauro do mural preserva uma obra que atravessa décadas e ajuda a contar parte da história do Ministério e também de Brasília, como destaca o ministro da Educação, Leonardo Barchini.
6: Essa reinauguração dessa obra de arte é um dia muito marcante, especialmente para mim, e desde o começo vim aqui visitar o nono andar e ficava matutando por que que esse painel estava tão escondido e tão maltratado. Hoje é um dia de muita emoção para nós e para todos aqui que são servidores do MEC, que estão aqui há muito tempo.
2: A reinauguração encerra uma trajetória de abandono dono da obra, que chegou a ficar coberta por tapumes. Em 1992, técnicos do IPHAN redescobriram o mural já deteriorado. Na época, uma tentativa de restauração não avançou e o Ministério optou apenas por proteger o mural com portas de vidro. O processo de restauro começou em 2025 e foi concluído este ano com suas características originais. Reportagem Thaís Antônio.
0: Essas foram as notícias do Governo do Brasil.
1: Uma realização da Secretaria de Comunicação Social da Presidência da República.
0: Com produção da empresa Brasil de Comunicação.
1: E agora com as notícias do Poder Judiciário e do Congresso Nacional. Boa noite, um bom fim de semana.
0: A gente volta na segunda-feira. Boa noite.
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9: Justiça em números 2026, estoque de processos cai e ano de maior demanda da série histórica.
10: STJ determina a criação de plano para atuação da PM paulista em manifestações públicas.
9: Justiça do Trabalho determina que a empresa recontrate tratorista demitido após voltar de internação psiquiátrica.
10: Boa noite, eu sou o Arthur Filho.
9: E eu sou Walter Lima.
10: O Poder Judiciário encerrou 2025 com 75 milhões e meio de processos em tramitação, segundo dados consolidados do relatório Justiça em Números 2026, apresentados pelo Conselho Nacional de Justiça.
9: O resultado representa redução de 3 milhões e 400 mil processos em relação ao ano anterior e deixa o acervo em patamar inferior ao registrado entre 2020 e 2023, período em que chegou a 84 milhões e 300 mil processos.
10: Os dados evidenciam que a redução do estoque processual ocorreu de um ano de alta demanda. Em 2025, ingressaram 40 milhões e 900 mil processos judiciais, 1 milhão e 400 mil a mais do que em 2024. Esse foi o maior volume de casos novos da série histórica iniciada em 2009.
9: O relatório também traz dados sobre a presença do judiciário no território nacional. Dos 5.571 municípios brasileiros, quase metade são sedes de comarca na Justiça Estadual.
10: STJ determina que o Estado de São Paulo apresente protocolo para a atuação da Polícia Militar em manifestações públicas.
9: O plano deverá ser apresentado em 60 dias corridos após a elaboração de diagnóstico inicial. Fátima Uchoa.
11: Entre as diretrizes do plano está a proibição do uso de armas de fogo fora das hipóteses legais. Caberá ao juízo da execução aprová-lo e acompanhar a implementação. A decisão da primeira turma do STJ atendeu a pedido da Defensoria Pública de São Paulo, que apontou abusos da PM durante manifestações como detenções indevidas, uso excessivo da força, de bombas de efeito moral e balas de borracha sem justificativa. O colegiado concluiu ser legítima a intervenção judicial no caso, pois a omissão do Estado em regulamentar e controlar eventuais excessos da PM e não há protocolo atual com parâmetros de atuação policial em manifestações públicas. O relator foi o ministro Paulo Sérgio Domingues.
10: A empresa deve recontratar tratorista demitido após voltar de internação psiquiátrica.
9: Para a Justiça do Trabalho, a demissão foi discriminatória. Marla Lacerda.
12: O trabalhador foi afastado das atividades por orientação médica, após quadros severos de depressão. 8 dias após retornar ao trabalho, foi dispensado. O reconhecimento de demissão discriminatória foi negado em primeira instância, mas o TRT reconheceu a gravidade da doença e condenou a empresa ao pagamento de R$ 6 mil de indenização e a reintegrar o tratorista. A discussão foi levada ao TST. O colegiado manteve a condenação, porque teria havido preconceito por parte da empresa, o que já é de entendimento do TST sobre casos que envolvam doenças psiquiátricas graves, como é o caso do trabalhador.
10: Estão abertas as inscrições para a 30ª edição do curso para candidatas eleitorais Edição Brasil, voltado à formação de mulheres que vão disputar as eleições gerais de 2026.
9: A ideia é fortalecer a participação feminina na política. Adriana Carrara.
13: O curso será realizado em formato híbrido. Nos dias 8 e 9 de julho, as atividades presenciais acontecem em Brasília. Já a etapa virtual será realizada no dia 17 de julho. Ao todo, serão selecionadas 480 candidatas para a modalidade online e até 100 participantes para a etapa presencial. O curso para candidatas eleitorais é promovido pela Comissão Interamericana de Mulheres da Organização dos Estados Americanos, em parceria com a Escola de Governo da OEA e a Associação Nacional das Defensoras e Defensores Públicos, com apoio do Tribunal Superior Eleitoral e do Governo da França. A abertura do evento será transmitida ao vivo pelo canal da Justiça Eleitoral no YouTube e pela TV Justiça. As inscrições podem ser feitas até o dia 30 de junho por meio de formulário que está disponível no site tse.jus.br.
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10: A você, uma boa noite.
9: Bom fim de semana e até segunda-feira.
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14: Eu sou Paula Groba.
15: E eu sou Ricardo Nakaoka.
14: E estes são os destaques de hoje do Jornal do Senado, que começa agora.
15: Avançam medidas para combater evasão escolar de pais e mães jovens.
14: Projeto sobre atendimento médico em instituições para idosos gera debate no Senado.
15: Senadores manifestam solidariedade às vítimas de terremotos na Venezuela.
14: Boa noite.
15: Boa noite.
14: A evasão escolar provocada pela maternidade, paternidade e parentalidade precoce pode ganhar um novo enfrentamento no país. Avançou no Senado um projeto que estabelece uma série de medidas para garantir a permanência de estudantes na escola nessa situação.
15: Entre as ações previstas está a obrigação de as instituições de ensino oferecerem condições adequadas para o aleitamento materno. O repórter Bruno Lourenço traz os detalhes.
16: O projeto de lei aprovado na Comissão de Direitos Humanos impõe às redes de ensino o dever de criar condições específicas de acolhimento para que a gestação ou a chegada de um filho não signifiquem o fim dos estudos para jovens. A proposta prevê a formação de uma rede de proteção para evitar que mães, pais ou mesmo pessoas próximas responsáveis por crianças pequenas sejam privadas da formação escolar. A relatora, a senadora Ivete da Silveira, do MDB de Santa Catarina, defendeu as medidas.
17: A falta dessa proteção, sabemos bem, cria pessoas que algumas das capacidades mais necessárias para a vida social, entre as quais se contam o aprendizado de padrões éticos, universais e racionais, algo diferente daqueles aprendidos no ambiente familiar, bem como a educação científica necessária como fundamento da qualificação da mão de obra, o que será imprescindível para que o futuro adulto possa adquirir bom padrão de vida.
16: O projeto, que já havia sido aprovado na Comissão de Assuntos Sociais, seguiu para a Comissão de Educação.
14: E o tratamento da hemofilia no Brasil ainda esbarra em desafios importantes, especialmente nas desigualdades de acesso a medicamentos e terapias mais avançadas entre as diferentes regiões do país.
15: Esse foi o tema de uma audiência pública realizada na Comissão de Assuntos Sociais do Senado, que buscou discutir formas de ampliar e qualificar o cuidado oferecido aos pacientes. Repórter Marcela Diniz.
18: O tratamento preventivo básico é oferecido no SUS e recentemente foram incorporados medicamentos mais tecnológicos e menos invasivos para alguns tipos de hemofilia, doença que afeta a coagulação do sangue. O Brasil é referência internacional no tratamento da doença, mas o acesso ainda não é equitativo. Pessoas que vivem longe de capitais ou regiões metropolitanas são as mais prejudicadas, segundo a presidente executiva da Associação Brasileira de Pessoas com Hemofilia, Indianara Galhardo.
19: Chega lá, olha, não tem a dose total do mês, tem a dose da semana e volta para casa e tem que ir toda semana. E geralmente o hemocentro não notifica antes o paciente.
18: A inclusão da hemofilia na Política Nacional de Doenças Raras e a construção de uma linha de cuidados no SUS foram outras reivindicações apresentadas durante a audiência. O senador Flávio Arnes, do PSB do Paraná, se comprometeu a elaborar um documento sistematizando essas demandas.
20: Nós vamos elaborar no Senado, como desdobramento dessa audiência pública, também um documento da linha de cuidados, ciclo da vida. Ciclo da vida é o acompanhamento de políticas públicas e precisamos avançar para coisas novas.
18: O Programa Nacional de Coagulopatias Hereditárias acompanha atualmente 35.852 pacientes. 34% deles têm hemofilia do tipo A, a mais comum, e 6% hemofilia do tipo B.
14: E o projeto que garante atendimento médico em instituições de longa permanência para idosos foi tema de debate na Comissão de Direitos Humanos do Senado. A proposta já aprovada pela Câmara dos Deputados recebeu críticas de todos os participantes da audiência.
15: As preocupações giram em torno da forma como o texto foi construído e dos impactos da medida na rede de cuidados aos idosos. Repórter Márcio Maturana.
21: O projeto foi criticado por todos os debatedores. O texto determina que esses estabelecimentos atuem em conjunto com o Sistema Único de Assistência Social e com o Sistema Único de Saúde. Foram apontados problemas temas pela representante do governo, Daniela Jenkins, do Ministério do Desenvolvimento e Assistência Social.
3: Caso isso passe, a gente vai ter um resultado absurdo, desastroso, né? E também aumentar a desigualdade. Por quê? Porque se a gente não tem um serviço público, quem depende de serviço público não vai ter acesso. Agora, quem pode pagar, vai ter.
21: A presidente da comissão, Damaris Alves, do Republicanos do Distrito Federal, quer debater mais o assunto.
4: Escrever um texto sem ouvir realmente quem precisava ser ouvido. E eu estou sentindo o peso da minha responsabilidade agora.
21: Depois da Comissão de Direitos Humanos, o texto precisa ser analisado ainda na Comissão de Assuntos Sociais.
14: E está pronto para ser analisado pelo plenário do Senado um projeto que obriga órgãos públicos de proteção e defesa do consumidor a oferecer atendimento à distância, preferencialmente pela internet. Pelo texto, o poder público fica obrigado a garantir

0: mais e mais brasileiros são afetados e o fluxo de comércio continua a crescer aceleradamente.
1: O plenário do Senado fez um minuto de silêncio em homenagem às vítimas dos terremotos que atingiram a Venezuela. Senadores também manifestaram solidariedade às famílias e defenderam o apoio humanitário do Brasil ao país vizinho.
2: O presidente da Comissão de Relações Exteriores, senador Nelsinho Trade, do PSD de Mato Grosso do Sul, destacou a participação de equipes brasileiras na missão de ajuda e ressaltou a importância do fortalecimento dos corpos de bombeiros para atuação em emergências e resgate.
1: O Capital Moto Week, encontro de motociclistas, música e gastronomia que acontece todos os anos em Brasília, pode passar a fazer parte do calendário turístico oficial do Brasil.
2: Um projeto apresentado no Senado reconhece o evento como de relevante interesse turístico nacional. Repórter Henrique Nascimento.
3: Brasília já é parada obrigatória para motociclistas de várias partes do país durante o Capital Moto Week. O evento reúne motos, shows, gastronomia, camping e programação cultural todos os anos na capital federal. A Vanderleia de Oliveira acompanha de perto essa movimentação e diz que o encontro já virou tradição.
4: É um evento maravilhoso, tem gastronomia, tem como você pagar e montar sua barraca para dormir, tem shows, tem de tudo.
3: Um projeto da senadora Leila Barros, do PDT do Distrito Federal, reconhece o Capital Moto Week como evento de relevante interesse turístico nacional e inclui um encontro no calendário turístico oficial do Brasil. Esse calendário foi criado para divulgar festas e eventos capazes de atrair visitantes e movimentar a economia local. Durante a discussão da proposta que criou o calendário, o então senador Fernando Farias de Alagoas destacou o potencial turístico da medida.
5: São festas e eventos que marcam os diversos calendários municipais e que poderão atrair mais turistas, desenvolvendo inclusive regiões menos conhecidas desse nosso país de dimensões continentais.
3: O projeto que reconhece o Capital Moto Week como evento de relevante interesse turístico nacional ainda vai passar pelas comissões do Senado.
2: Com edição de Paula Groba e trabalhos técnicos de João Lira, o Jornal do Senado fica por aqui. Acompanhe agora as notícias do Tribunal de Contas da União e da Câmara dos Deputados. Boa noite.
1: Boa noite e um bom fim de semana.
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7: O Tribunal de Contas da União avaliou o programa Agora Tem Especialistas, do Ministério da Saúde. A iniciativa busca ampliar o acesso da população a consultas, exames e cirurgias com especialistas pelo SUS, o Sistema Único de Saúde. O principal ponto analisado foi a estrutura para reduzir a espera por consultas, exames e outros atendimentos. A auditoria apontou que falta integração e eficiência nos sistemas de tecnologia que deveriam gerenciar as filas e os recursos da política. Em 2025, o programa não conseguiu manter o desempenho dos anos anteriores na realização de cirurgias. Uma das razões é a falta de monitoramento, que impede que as informações sejam acompanhadas de forma adequada. O tribunal fez recomendações ao Ministério da Saúde para aprimorar a gestão do programa. Saiba mais em tcu.gov.br.
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8: Comissão aprova infiltração policial em apuração de exploração sexual.
9: Avança projeto que impõe medidas mais rígidas ao acusado reincidente.
8: Deputados estudam manter auxílio alimentação nas férias do trabalhador.
9: Proposta define atendimento para pessoas com deficiência em desastres.
8: Boa noite. Comissão aprova projeto que estabelece protocolo para pessoas com deficiência em casos de desastre ambiental. A repórter Júlia Lopes tem detalhes sobre a proposta.
10: Segundo o Serviço Geológico do Brasil, quase 4 milhões de pessoas vivem atualmente em áreas de risco no país. Dentro desse grupo estão cidadãos com algum tipo de deficiência ou dificuldade de mobilidade, que se encontram entre os mais vulneráveis. Diante desse cenário, a Comissão de Integração Nacional e Desenvolvimento Regional aprovou o projeto que estabelece regras específicas para o atendimento de pessoas com deficiência ou com mobilidade reduzida em situações de emergência. O texto aprovado incorporou as modificações da Comissão de Defesa dos Direitos das Pessoas

0: pessoas com deficiência e define que o Sistema Nacional de Proteção e Defesa Civil será responsável pela coordenação, implementação e monitoramento desses protocolos. O relator da proposta, deputado Thiago De Joaldo, destaca que essas pessoas enfrentam barreiras físicas, comunicacionais e sociais que dificultam a evacuação e o acesso à ajuda e que a adoção desses protocolos é fundamental para garantir mais segurança.
1: A gente sabe da dificuldade que as pessoas com deficiência principalmente têm, né, de participar do processo de evacuação, do processo de resgate, e esse projeto de lei ele busca exatamente trabalhar antecipadamente, né, a política nacional voltada a se prever, inclusive a identificação de mapas, onde é que existem pessoas com deficiências, em lugares de riscos, para que antecipadamente a Defesa Civil possa preparar planos de evacuação específicos, que aqueles lugares que poderão servir como local de concentração das pessoas evacuadas e resgatadas tenham acessibilidade, enfim, de uma forma que essas pessoas sofram menos quando essas situações difíceis acontecerem.
0: De acordo com o IBGE, o Brasil tem mais de 14 milhões de pessoas com deficiência, o que representa 7,3% da população com 2 anos ou mais. Esses números reforçam a necessidade de políticas públicas específicas para garantir segurança e atendimento adequado em momentos de emergência. Entre as medidas previstas na proposta estão a identificação e o cadastramento de pessoas com deficiência que vivem em áreas de risco, a inclusão de um capítulo específico nos planos de contingência, a capacitação de agentes para atendimento especializado, além de garantia de acessibilidade em abrigos e centros de assistência. O projeto também prevê a divulgação de informações em formatos acessíveis e a criação de mecanismos de coordenação entre órgãos públicos, a sociedade civil e instituições especializadas. O projeto, que busca melhorar os protocolos de segurança e atendimento das pessoas com deficiência ou com dificuldade de mobilidade no âmbito da Política Nacional de Proteção e Defesa Civil, agora aguarda análise na Comissão de Constituição e Justiça. Da Rádio Câmara de Brasília, Júlia Lopes.
2: Meio Ambiente.
3: Felipe Beccari, do Podemos de São Paulo, apresentou o projeto que institui a Virada Nacional da Castração de Cães e Gatos. A iniciativa prevê a realização anual de mutirões gratuitos de esterilização em todo o país, com prioridade para famílias de baixa renda e animais em situação de rua.
4: Segundo Felipe Beccari, a proposta busca reduzir a superpopulação e o abandono de animais, além de prevenir doenças que podem afetar a saúde pública. O texto também prevê a ações de educação para guarda responsável e integração com campanhas de vacinação e proteção animal.
2: Transportes.
3: Comissão aprova projeto que aumenta a segurança de pedestres com deficiência. A repórter Maria Neves tem mais informações sobre o texto.
5: A Comissão de Viação e Transportes da Câmara aprovou o projeto do deputado Murilo Galdino, do Republicanos da Paraíba, que visa aumentar a proteção da pessoa com deficiência ou com mobilidade reduzida no trânsito. A proposta prevê expressamente que condutores de qualquer tipo de veículo serão sempre responsáveis pela segurança dos pedestres, especialmente das pessoas com problemas de locomoção. Como ressalta o relator, deputado Alexandre Guimarães, do MDB do Tocantins, o Código de Trânsito já determina que os motoristas são responsáveis pela segurança dos pedestres, mas não faz menção específica à proteção das pessoas com deficiência.
6: O projeto visa alterar do artigo 29 do Código de Trânsito Brasileiro, que é um artigo que visa a proteção dos carros maiores para os menores, dos menores para os ciclistas e motocicletas, dos ciclistas e motocicletas todos para os pedestres. Traz uma condição declaratória de proteção ainda maior para as pessoas com vulnerabilidade e deficiência no trânsito. Então, essas pessoas com capacidade reduzida e deficiência são inseridas agora no corpo desse texto.
5: Alexandre Guimarães ressalta que o Brasil já conta com normas que reforçam a proteção das pessoas com deficiência no trânsito, como a Lei Brasileira de Inclusão. O deputado sublinha que essa legislação impõe ao poder público e aos particulares o dever de garantir a acessibilidade e segurança no uso das vias públicas e dos serviços de mobilidade urbana. No entanto, na opinião do deputado, ainda assim, as mudanças na lei são fundamentais por dar ênfase ainda maior à responsabilidade dos motoristas. Segundo ele, sem isso, a proteção dos pedestres com deficiência ou mobilidade reduzida permaneceria prejudicada. A proposta, que reforça a proteção de pessoas com deficiência ou mobilidade reduzida no trânsito, ainda será analisada pela Comissão de Constituição e Justiça. Da Rádio Câmara de Brasília, Maria Neves.
2: Direitos Humanos.
4: Comissão aprova infiltração policial para investigar exploração sexual de crianças e adolescentes. A repórter Mônica Tati explica a questão.
7: Projeto aprovado pela Comissão de Segurança Pública e Combate ao Crime Organizado da Câmara dos Deputados prevê medidas de reforço contra o tráfico, a prostituição e a exploração sexual de crianças e adolescentes. O texto reconhece essas práticas como atividades típicas de organizações criminosas e permite a adoção de instrumentos legais, como a infiltração de agentes policiais. Segundo o autor do projeto, o deputado delegado Paulo Bilinski, do PL de São Paulo, a infiltração já está prevista na Lei das Organizações Criminosas, mas é preciso prever uma nova legislação no caso específico de crimes sexuais contra crianças e adolescentes. Paulo Bilinski ressalta que muitos aliciadores e intermediadores operam por meio de redes sociais, fóruns fechados e plataformas de comunicação criptografadas, de difícil acesso para investigação.
8: A característica do crime de pedofilia, de tráfico de crianças, a característica, principal característica é que são ambientes extremamente fechados. Como você investiga um lugar da onde não sai informação? A única forma de investigar é com a infiltração. O Brasil tem uma dificuldade de fazer infiltração policial, que é um ambiente sem a prática e sem o costume. É um método de produção de prova que existe no Brasil, na legislação, faz tempo, mas não é empregado dessa forma, com essa facilidade.
7: O texto também amplia as medidas de proteção aos agentes infiltrados e aos seus familiares, como escolta, alteração de identidade, mudança de domicílio e eventual inclusão em programas especiais. A proposta busca ainda aprimorar a cooperação internacional, facilitando o intercâmbio de informações e operações com outros países. O projeto, que reforça o enfrentamento ao tráfico e à exploração sexual infanto-juvenil, será analisado pelas comissões de Previdência, Assistência Social, Infância, Adolescência e Família e de Constituição e Justiça e de Cidadania. Depois seguirá para a votação no plenário da Câmara. Da Rádio Câmara de Brasília, Mônica Tati.
2: Saúde.
3: Josivaldo JP, do União do Maranhão, defende a aprovação de projeto que cria uma política nacional de apoio a crianças e adolescentes neurodivergentes. Autor da proposta, ele explica que o objetivo é ampliar o acesso a diagnóstico, terapias e apoio escolar, com prioridade para famílias em vulnerabilidade.
4: Josivaldo JP também aponta que o projeto prevê a criação de um fundo nacional para financiamento de centros de atendimento, serviços itinerantes e formação de profissionais especializados. De acordo com o congressista, a maior parte dos recursos será destinada a famílias inscritas no CadÚnico.
2: Segurança Pública.
3: Proposta em debate na Câmara impõe medidas mais rígidas para acusados que cometam novos crimes. Saiba mais na reportagem de José Carlos Oliveira.
9: A Câmara dos Deputados analisa a proposta que altera o Código de Processo Penal para impor regras mais duras para criminosos reincidentes. O texto do deputado Domingos Sávio, do PL de Minas Gerais, permite à Justiça decretar a prisão preventiva de acusado preso novamente em flagrante após ter sido liberado em uma primeira audiência de custódia. Domingos Sávio argumenta que a medida vai prevenir a repetição de crimes cometidos por pessoas que já possuem histórico criminal e processos pendentes.
10: Prendeu uma vez, teve audiência de custódia, você tem o direito de ficar livre para responder em liberdade, mas foi preso pela segunda vez, houve uma reincidência, ele fica preso preventivamente enquanto tramita o seu julgamento para decidir qual é a pena. Ou seja, acaba com esse prende e solta. Isso está desmoralizando a polícia e incentivando o crime. Portanto, o meu projeto de lei que irá contribuir nessa guerra contra o crime.
9: A proposta foi aprovada na Comissão de Segurança Pública, inclusive com novas regras para facilitar a ação policial nas prisões em flagrante. Uma das alterações valida o flagrante baseado em denúncia anônima ou fundada suspeita, desde que haja descrição detalhada das circunstâncias objetivas que levaram à ação policial. O texto aguarda a análise da Comissão de Constituição e Justiça, onde já recebeu apoio da relatora. A aprovação definitiva na Câmara depende da apreciação do plenário. Da Rádio Câmara de Brasília, José Carlos Oliveira.
11: Comissões. Relatório de comissão externa sobre feminicídios no Rio Grande do Sul, aprovado neste primeiro semestre, propõe diversas medidas para combater o problema. A repórter Daniele Lessa nos conta as medidas sugeridas.
12: O feriado de Páscoa do ano de 2025, com 12 assassinatos de mulheres, foi o motivo de criação da comissão externa sobre feminicídios no Rio Grande do Sul, que após realizar 43 reuniões e ouvir mais de 300 pessoas, aprovou seu relatório final, com um diagnóstico da violência e com 95 propostas para o Estado e para uma política nacional de enfrentamento. A coordenadora da comissão, deputada Fernanda Melchiona, do PSOL Gaúcho, disse que o trabalho continua, agora levando as propostas a diferentes órgãos e cobrando medidas efetivas.
13: E a ideia não é um relatório final da comissão, é um relatório parcial para que a gente possa, até o ano de 2026, final do ano, a nossa comissão tem até janeiro de 2027, cobrar o que está sendo feito.
12: Entre as propostas estão o aumento da estrutura de atendimento à mulher, especialmente em pequenas cidades rurais e no litoral norte, que não conta com nenhuma delegacia da mulher, ampliar o alcance de ações que funcionam, como colocar tornozeleiras eletrônicas em agressores, garantir o aumento de recursos federais para o combate ao feminicídio nos estados, por meio de aprovação de projeto de lei e também ações de educação e comunicação que possam alterar a cultura de violência.
14: Que esclareça, que enfrente. Não apenas que anuncie tantos feminicídios. Não basta para nós apenas a contabilidade macabra e perversa. Nós queremos que se fale da vida dessa mulher. Que se humanize, que se diga que ela era mãe, que se diga que ela era filha.
12: Em 2025, no Rio Grande do Sul, foram 80 feminicídios consumados e 264 tentativas. Da Rádio Câmara de Brasília, Daniele Lessa.
11: Justiça.
3: A Comissão de Relações Exteriores aprovou o projeto que restringe a prisão preventiva de policiais investigados por ações em serviço. A reportagem é de Luiz Cláudio Canuto.
15: A Comissão de Relações Exteriores e de Defesa Nacional da Câmara aprovou o projeto que restringe a prisão preventiva e medidas cautelares contra agentes de segurança investigados por atos praticados durante o serviço. O texto altera o Código de Processo Penal. Segundo o projeto, juízes só poderão determinar prisão preventiva ou medidas cautelares daqueles profissionais se houver demonstração inequívoca de que a conduta não ocorreu em legítima defesa ou no estrito cumprimento do dever legal. O autor da proposta, deputado Coronel Assis, afirmou que o objetivo é proteger quem atua em situações de alto risco. O relator, deputado General Girão, do PL do Rio Grande do Norte, recomendou a aprovação do texto. Na avaliação dele, a proposta não afrouxa o controle penal, mas exige uma motivação mais robusta para que não haja a prisão do policial.
16: Esse poder de polícia nunca foi tão desmoralizado no nosso país. Nós precisamos tratar com rigor a criminalidade. E é claro, e precisamos dar respaldo aos nossos policiais que combatem a criminalidade para que eles não sejam perseguidos. O que se vivencia hoje no Brasil é isso. Muitas decisões são tomadas de rompante por magistrados, condenando policiais, às vezes até mesmo dentro da própria corporação, tirando da rua. proibindo promoções policiais, policiais que foram envolvidos em algum tipo de atuação de enfrentamento ao crime, já considerados no carimbo na testa como sendo culpados. Não, não é assim que deve se tratar o policial. A gente tem que dar respaldo para que ele possa ter, sim, a autoridade de defender a sociedade.
15: A regra valeria para policiais, militares, policiais penais e, por sugestão do relator, também para os integrantes de polícias legislativas. Segundo o texto, para decretar a prisão, a autoridade judicial deve comprovar que o ato do agente não se enquadra em duas situações específicas: excludente de ilicitude prevista no Código Penal, como legítima defesa, e estrito cumprimento do dever legal. E também contexto de risco iminente ou ameaça grave à ordem pública ou à integridade física, inclusive de outra pessoa, em que o uso da força tenha sido necessário e proporcional. O projeto que restringe a prisão preventiva de agentes de segurança em serviço está na Comissão de Segurança Pública e Combate ao Crime Organizado. Em seguida, vai à Comissão de Constituição e Justiça antes de seguir para o plenário. Da Rádio Câmara de Brasília, Luiz Cláudio Canuto.
2: Trabalho.
4: Câmara debate proposta que garante a manutenção do auxílio alimentação durante as férias. O texto já está sendo analisado pelas comissões, como informa a repórter Sofia Peçanha.
17: A legislação trabalhista considera que o auxílio alimentação não integra a remuneração do empregado. E com isso, muitas empresas descontam o valor do vale quando o trabalhador sai de férias ou de licença, por exemplo. Esse entendimento, no entanto, pode mudar se avançar na Câmara dos Deputados o projeto sobre o assunto. O autor da proposta, o deputado Acácio Favacho, do MDB do Amapá, entende que quando a empresa concede o auxílio alimentação, o empregado passa a contar com o valor no orçamento, não sendo justo reduzi-lo em situações justificadas de ausência, como férias, uso de banco de horas, motivo de doença comprovada, acidente de trabalho, licença maternidade e licença paternidade. O projeto já foi aprovado pela Comissão de Trabalho, onde o relator, o deputado Ricardo Maia, do MDB da Bahia, reforçou que a alimentação é um direito social essencial à dignidade e ao bem-estar do trabalhador. Ele concordou que a manutenção do benefício em períodos justificados de ausência é uma forma de garantir segurança alimentar e proteção social.
18: A finalidade principal do auxílio alimentação é promover a segurança alimentar, um pilar que não pode ser removido justamente quando o trabalhador mais precisa da tranquilidade para o seu descanso e recuperação.
17: Segundo a proposta, a regra não vale para afastamentos com recebimento de benefício previdenciário, como nos casos de auxílio-doença pago pelo INSS. O projeto que proíbe o desconto do auxílio alimentação durante as férias e outras faltas justificadas será analisado agora pela Comissão de Constituição e Justiça. No entanto, o deputado Jorge Guitten, do Republicanos de Santa Catarina, apresentou um requerimento de redistribuição para que o texto também seja analisado pela Comissão de Finanças e Tributação. Esse pedido ainda aguarda a decisão da Câmara. Da Rádio Câmara de Brasília, Sofia Peçanha.
2: Votação.
3: Glauber Braga, do PSOL do Rio de Janeiro, reclama da demora do Senado para votar o fim da escala 6-1 já aprovado na Câmara. O parlamentar cobra que os senadores avancem na análise da matéria sem novos adiamentos.
4: Glauber Braga argumenta que o fim da escala 6-1 dará mais tempo de descanso e melhores condições de vida para os brasileiros. O parlamentar afirma que o modelo atual prejudica trabalhadores submetidos a jornadas exaustivas, especialmente em atividades de maior desgaste físico.
3: Termina agora o Jornal Câmara dos Deputados, produzido pela Rádio Câmara, com trabalhos técnicos de Wellington Teles e a apresentação de Val Monteiro e Luciana Vieira. Uma boa noite para você.
4: A Voz do Brasil volta na segunda-feira. Boa noite e bom fim de semana.
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0: 20 horas.
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Boa noite, eu sou Jonathan William e quero dar as boas-vindas a você que está aí na nossa sintonia. Seja muito bem-vindo, você que está em casa, você que está na estrada, você vigilante, você que está passeando de carro e você também que nos acompanha pelo nosso site. É uma alegria ter a sua companhia. E está começando mais uma edição do programa É Bailão aqui na 97. A partir de agora, sigo com você até o meia-noite, trazendo muita música boa e grandes sucessos do bailão e também músicas do Túnel do Tempo. Lembrando você que quer participar, manda seu WhatsApp no 991-23-7135. 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

0: 20h15. 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

0: 28 faltando pras 9.
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2: O Conselho Monetário Nacional decidiu vetar a cobrança de taxa de cadastro em operações de crédito voltadas a motoristas de aplicativo e taxistas, dentro do programa de financiamento de veículos. A medida faz parte das regras do programa federal que facilita a compra de carros novos por profissionais do transporte individual, com condições de juros reduzidos e apoio de recursos públicos. Com informações para a programação, repórter Jocely Luiz.
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0: 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Lembrando, você quer participar aqui do programa É Bailão, manda o WhatsApp no 99123-7132. E temos participação do nosso amigo e ouvinte aqui, Revelino.
1: Boa noite, meu amigo locutor da Rádio Momento FM. Seja bem-vindo aí. Essa Momento FM emoção o tempo todo,
0: muito
1: né?
0: Muito obrigado, muita isso
1: pressão.
0: Aí.
1: Toca pra nós aí. Morena Criminosa, Teodoro Sampaio e Chico Rei Paraná. Se for atendido só, agradece.
0: Vai ser atendido e vai agora, Morena Criminosa com Teodoro Sampaio.
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0: E beleza?
1: Rick, obrigado pela presença.
0: Obrigado eu, companheiro.
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1: 15 voltando para as 9. 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